0: gente, daqui a pouquinho volta com mais momentos de amor neste domingo mais que especial.
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0: Aguenta aí rapidinho.
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3: A gente vai rolar uma hora direta só de músicas, eu vou 975, nem eu falo, tá? Eu não tenho texto, eu não tenho nada, é só literalmente músicas. Vamos lá. Quem fala é o comandante do Momento de Amor Airline. Sejam todos bem-vindos ao voo 975, preparando partida imediata rumo a uma hora inteira de músicas que mexem com o coração sem escala. Sistemas checados, navegação alinhada e condições perfeitas para uma decolagem tranquila. Autorização concedida pela Recife FM e lá vamos nós. A partir de agora é só relaxar porque o destino é uma hora só de músicas. Boa viagem. Vamos lá.
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Por aqui a bordo do voo 975, tocando uma hora direta. Só de músicas, boa viagem.

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0: Senhoras e senhores, encerrando mais um voo 975 do Momento de Amor Airlines. Aqui quem fala é o comandante, agradecendo a sua companhia nessa viagem de uma hora só de músicas. Esperamos que tenham gostado da viagem. Permaneçam conectados, porque a qualquer momento tem novo embarque.
1: Terminou, gente. Foi massa, hein? Que viagem linda a gente pôde curtir. Foi uma hora só de músicas. A qualquer momento, sempre que a gente tiver uma hora livre, que a Torre da Recife autorizar, a gente embarca com uma hora só de músicas. Daqui a pouco tem mais momentos.
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1: Sei não, tem muita música ainda pra você.
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2: De volta com momentos de amor. Pra rolar muita música legal pra você nesta noite maravilhosa.

Em uma noite de domingo muito especial, rolando pra você as melhores da semana. Kenny Rogers.

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2: A vida nos cobra muito dia a dia. É sério. Comigo, cobra com você, cobra com todo mundo que tá ouvindo. Sabe, o dia a dia, o trabalho, os filhos, é um monte de coisas que cobram o nosso tempo e muitas vezes vamos deixando o nosso amor para depois. Depois eu faço, depois é isso, depois aquilo, a gente termina nem percebendo o descuidado que vamos tendo com a nossa relação. E a gente deve ter o cuidado de sempre, e digo sempre, reservar um tempo.

para vocês dois durante o dia, sabe, rigorosamente, todos os dias. Escolher aquela hora que mais se adequa à situação de vocês dois, seja quando chegar do trabalho, seja antes de ir para o trabalho, na hora do café, mas que vocês precisam sim ter esse tempo juntos, isso precisa, uma espécie de namoro em casa, mesmo que por poucos minutos, contanto que não existam distrações, seja você e vocês e pronto. Eu acho que o lance do afeto no relacionamento, sabe, do resumo do dia, dos trabalhos, aquele papo, acredite, pode até parecer cansativo a primeira história, mas isso vai evitar muitos outros problemas futuros. Pensa nisso, tá? E aproveita os dois.

tocando pra vocês melhores da semana, nesta noite de domingo pelo Momento Ex. E o som do Daniel.

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1: Rolando o som do momento aqui pela Recife, que bom estar com você. Às vezes a gente fica sofrendo por antecipação. A coisa não aconteceu ainda e a gente já fica, caramba, que porqueira que eu fiz ou por que isso aconteceu. Eu gosto muito de contar algumas historinhas, né? Posso dizer assim, para ilustrar bem o que eu quero dizer. Um barco, ele queimou o motor, posso dizer assim. E com isso, as fortes correntezas do rio levaram em direção às cataratas. E quando ele estava já para cair, o barco encalhou nas rochas, bem acima das quedas. E os dois ocupantes, passaram uma noite de terror, sem nada fazer, justamente esperando que o barco poderia cair e assim eles morreriam. Eles foram resgatados no dia seguinte. E 90 anos depois, o barco ainda continua lá, no mesmo lugar. Os dois homens se preocuparam por nada, só tiveram a ansiedade e o desespero, pois não aconteceu. E assim agem muitas pessoas. Sofrem por antecipação algo que pode nem acontecer e deixam de viver. A maioria dos problemas que tiram nossa paz, a nossa alegria, sabe? Podem nem acontecer, não vão nos atingir. A preocupação e medo é como esse barco encalhado nas pedras. Pode nunca levar você a lugar nenhum, pode nunca acontecer. Então não sofra por antecipação. Não fique prevendo algo de ruim quando de repente nem aconteceu ainda. A regra é você fazer algo agora com o que você pode fazer. É ou não é? Pensa nisso, tá? Viva esse presente de uma maneira bacana que o futuro será bem recompensador. Ah, e se vir um problema, vai resolver, pô. Tem solução.
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0: de boa, viu? Eu sou suspeito pra falar, mas cada música aqui, ela é escolhida pra tocar no lugar certo do teu coração. Caramba, o programa tá lindo, mas eu preciso fazer uma paradinha, vou pra um breve intervalo e eu volto já já com as melhores.
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2: Chegou o momento aí da nossa tradução neste domingo, né? Hoje é dia de reprisar uma dessas músicas marcantes da semana. Um sucesso aí de 1985, Phil Collins e a lindíssima voz da Marilyn Martin, que fala sobre vidas separadas. Separate Lives fala de dois corações que já foram um só, mas hoje seguem caminhos diferentes, mesmo sem terem se desligado de verdade.
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2: Você me ligou do quarto em seu hotel. Toda romântica, entregue a alguém que você conheceu e me dizendo o quanto você estava arrependida, saindo tão cedo, e que às vezes sente a minha falta quando está sozinha em seu quarto. Me perguntando se eu me sinto solitário também. Você não tem o direito de perguntar como eu me sinto. Você não tem o direito de falar comigo tão boazinha desse jeito. Não podemos continuar tão próximos. Agora que estamos vivendo vidas separadas.

bem eu resistir a lhe deixar partir. E se você perdeu o seu amor por mim, você nunca demonstrou. Não havia jeito algum para um compromisso. Por isso agora vivemos. Vivemos vidas separadas. É tão típico. O amor levará à solidão. Assim você constrói aquela parede. Sim, você constrói aquela parede. É, você constrói aquela parede. E a faz muito mais forte. Você não tem o direito de me perguntar como eu me sinto. Você não tem o direito de falar comigo com tanta gentileza. Algum dia eu posso me encontrar olhando nos seus olhos. Mas por enquanto continuamos vivendo vidas separadas. Sim, por enquanto continuaremos vivendo vidas separadas.

0: Vidas separadas.
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0: Aí Phil Collins e Marilyn Martin, Separate Lives, no Momentos, nos domingos é assim. A gente traz um som desses que a gente fez durante a semana pra gente matar a saudade duplamente. Vamos lá curtir? Então massa!

Rolando as melhores da semana nesse domingo muito especial, só musicão. Esse é nas melhores, Dalton.

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2: É precisa que a gente, deixa eu procurar uma palavrinha que impulsione, que te dê essa noção da necessidade de seguir adiante. Muitas pessoas não colocaram suas atitudes e suas metas e suas conquistas em evidência na sua vida porque tiveram medo dos riscos que iriam correr. E ninguém disse, pelo menos eu nunca ouvi ninguém dizer, que não há riscos na vida. Mas eu faço uma pergunta para você: não é melhor arriscar do que viver o restante dos nossos dias na infelicidade de se perguntar o que teria acontecido se tivéssemos tentado? O que teria sido de verdade concretizado se tivéssemos tentado? Não é melhor? Então, quando fizer uma coisa, faça com a inteira força do coração. Ame totalmente, ria totalmente, faça de tudo um todo, não pela metade. A vida, ela é bela demais para ser deixada em suspenso, em marasmo. O amor é bom demais para que possamos vivê-lo em pequenas partes, sem que tornemos real e possível. Então, ouça sua voz, curve-se ao seu desejo e permita-se ser feliz. Simples assim, porque riscos há em todo lugar, na vida, no trabalho, na profissão, na família, na casa, mas riscos são feitos para serem superados, ou não? Na verdade, porque aí no final, você não vai fazer aquela pergunta: ah, e se eu tivesse tentado, o que teria acontecido?
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Este é o som do Momento de Amor, nesta noite de domingo, só com as melhores da semana. Maria Bethânia, no momento esse.

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0: Vivendo intensamente a noite com você. Que programa lindo é esse? Estamos vivendo aqui pela Recife FM, a minha paixão, não é? Eu vou trazer para você agora mais uma reflexão massa. Vai fazer a gente pensar. O que o mendigo disse? Ele estava destruído por dentro. A mulher já não amava como antes. A casa estava fria. O silêncio entre os dois doía mais do que qualquer briga. E o pior, ele começou a perceber que estava implorando migalhas de atenção dentro do próprio casamento. Naquela manhã de domingo, levantou sem vontade de viver o dia. Saiu de casa sem rumo. Caminhou por horas pensando em tudo que tinha perdido. Até que ele sentou num banco da praça de cabeça baixa. E pouco depois, um homem mal vestido sentou ao lado dele. Parecia um mendigo. O marido quase se levantou para ir embora, mas o homem sorriu. E aquele sorriso simples fez os dois começarem a ter uma conversa. Conversaram por horas. E quando se despediu, o marido colocou um dinheiro na mão do homem e voltou para casa diferente. Não por fora, por dentro. Tomou um banho, fez a barba, saiu novamente, voltou tarde da noite. No dia seguinte, acordou cedo, cumprimentou a esposa com educação e foi trabalhar. Começou a caminhar, cuidar da própria saúde, cuidar da mente, cuidar dele mesmo. Mas teve uma coisa que ele nunca mais fez: implorar amor. Não cobrava mais atenção, não corria atrás desesperado. Continuou respeitando a esposa, sendo um bom pai e um bom presente, mas recuperou a própria dignidade. Algo começou a mudar. A tristeza desapareceu. O jeito de falar mudou, a energia mudou. Os filhos perceberam, os amigos perceberam, a esposa também. Aquele homem apagado começou a voltar à vida e a mulher que antes o ignorava passou a olhar ele com outro jeito. Intrigada, porque agora havia nele força, segurança e valor. Tempos depois, um amigo dele, escritor e muito curioso, foi até a praça para procurar o mendigo. Queria entender o que ele tinha dito para o seu amigo para transformar tanto ele. Quando encontrou o velho, perguntou: "Mendigo, vem cá. O que você falou para o meu amigo?" O mendigo sorriu e respondeu: "Nada demais. Só disse que aprendi uma coisa na vida. Nunca implore amor. Do mesmo jeito que nunca se implora dinheiro. O dinheiro a gente ganha, o amor a gente conquista." O erro de muita gente é se humilhar por amor. Implora atenção, implora mensagem, implora presença, implora migalha emocional. E quanto mais implora, menos recebe. Porque amor não nasce de pena, ninguém admira nem abandona a própria dignidade para ser aceito. O dia que aquele homem parou de correr atrás, desesperado, ele voltou a enxergar o próprio valor. Quando alguém descobre o próprio valor, o mundo percebe. Tem gente perdendo respeito dentro da relação porque esqueceu de respeitar a si mesmo. Então nunca esqueça, amor verdadeiro não precisa ser arrancado à força. Porque quem precisa implorar para ser amado, no fundo, está sofrendo sozinho já faz, ó, um bom tempo.

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2: Terminando momentos de amor deste domingo. Estamos começando aí uma semana, e uma semana de superação. Eu sei que nesse exato momento tem muitas pessoas com dores da vida, não é? Pensando, poxa, mais uma semana pela frente. Mas ó, quando a dor ela é recente, ela parece que nunca vai passar, nunca. A cabeça fica presa, o coração fica apertado e tudo lembra o que aconteceu, mas o tempo tem um papel que muita gente subestima. Ele não apaga, mas ele acalma. Então tem calma. Aos poucos, o que hoje machuca começa a perder força. Só que isso também depende de você não alimentar a dor o tempo todo. Já foi, uma semana toda pela frente, não adianta ficar revivendo, mexendo na ferida. Isso só prolonga sofrimento. O tempo ajuda, mas a sua atitude acelera o processo, tá bom? Respeite o seu tempo, mas não viva preso nessa dor. Estamos começando a semana, respire fundo e deixe a vida andar, porque é assim que a cura começa a acontecer. Pensa nisso. Amo você de verdade. Boa segunda, boa semana. Até às 8. 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

siga tranquilamente entre a inquietude e a pressa, lembrando-se de que há sempre paz no silêncio. Tanto quanto possível, sem humilhar-se, viva em harmonia com todos os que o cercam. Fale a sua verdade mansa e claramente e ouça dos outros, mesmo a dos insensatos e ignorantes. Eles também têm sua própria história. Evite as pessoas agressivas e transtornadas. Elas afligem o nosso espírito. Se você se comparar com os outros, você se tornará presunçoso e magoado, pois haverá sempre alguém inferior e alguém superior a você.

viva intensamente o que já pôde realizar. Mantenha-se interessado em seu trabalho, ainda que humilde. Ele é o que de real existe ao longo de todo o tempo. Seja cauteloso nos negócios, porque o mundo está cheio de astúcias. Mas não caia na descrença. A virtude existirá sempre. Muita gente luta por altos ideais, e em toda parte a vida está cheia de heroísmo. Seja você mesmo. Principalmente, não simule afeição, nem seja descrente do amor, porque mesmo diante de tanta aridez e desencanto, ele é tão perene quanto a relva. Aceite com carinho o conselho dos mais velhos, mas também seja compreensivo aos impulsos inovadores da juventude. Alimente a força do espírito, que o protegerá no infortúnio inesperado. Mas não se desespere com perigos imaginários. Muitos temores nascem do cansaço e da solidão. E a despeito de uma disciplina rigorosa, seja gentil para consigo mesmo. Você é filho do universo, irmão das estrelas e árvores. Você merece estar aqui. E mesmo se você não pode perceber,

Portanto, esteja em paz com Deus, como quer que você o conceba. E quaisquer que sejam seus trabalhos e aspirações na fatigante jornada pela vida, mantenha-se em paz com sua própria alma. Acima da falsidade, dos desencantos e agruras, o mundo ainda é bonito. Seja prudente. Faça tudo para ser feliz.

0: As matrículas da educação especial no ensino regular cresceram no Brasil e cresceram muito. Segundo o Censo Escolar de 2026, já são 2,5 milhões de estudantes, um aumento de 82% em apenas 5 anos. Hoje, a grande maioria desses alunos, cerca de 96%, está em salas de aula comuns, mas um desafio importante ainda permanece. Estar na sala de aula não significa necessariamente estar incluído. No mês da conscientização sobre o autismo, especialistas chamam a atenção para a necessidade de transformar o ambiente escolar para que alunos neurodivergentes não só frequentem, mas aprendam e participem de verdade. Como destaca o mestre em educação brasileira e diretor de produto e marketing da Aprende Brasil Educação, Juliano Costa.
1: Transformar a sala de aula comum em um ambiente neurocompatível basicamente significa entender que inclusão não é só, obviamente, colocar o aluno autista dentro da turma. A gente precisa organizar a sala para que ele consiga, de fato, participar daquele momento de aprendizagem e aprender junto com os colegas.
0: Na prática, isso envolve mudanças simples, mas fundamentais. Organizar rotinas, usar recursos visuais, reduzir estímulos como barulho excessivo e adaptar as formas de participação dos alunos. Segundo o especialista, muitas vezes o problema não está na capacidade do estudante, mas no ambiente escolar, que pode ser confuso ou até sensorialmente agressivo.
1: Muitas vezes, a barreira não está na capacidade do estudante, mas sim no ambiente, no seu entorno, porque esse ambiente pode ser confuso, pode ser imprevisível e sensorialmente agressivo para ele, enquanto que para as outras crianças neurotípicas nada disso é incomum. Então, uma sala neurocompatível é aquela que diminui essas barreiras de comunicação, informação e de processamento sensorial.
0: Apesar dos avanços no acesso à escola, ainda há um caminho importante pela frente. Hoje, menos da metade dos alunos conta com apoio especializado dentro das instituições. Para os especialistas, a inclusão de verdade depende de uma rede de apoio com escola, família e profissionais e de garantir condições reais para que esses estudantes aprendam com autonomia. Agência Rádio Web, produção e reportagem, Janaína Oliveira.
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sentia um acréscimo de estima por si mesma e parecia-lhe que entrava enfim numa existência superiormente interessante, onde cada hora tinha o seu encanto diferente.

0: uso terapêutico do canabidiol tem avançado no Brasil, mas ainda enfrenta desafios, principalmente quando o assunto é acesso pelo Sistema Único de Saúde, o SUS. Cada vez mais pacientes recorrem à justiça para conseguir o tratamento, em um processo conhecido como judicialização da saúde. Como explica a promotora de justiça Giovanna Caroni, coordenadora do Centro de Apoio às Promotorias de Justiça de Defesa da Saúde.
1: Às vezes a gente demoniza muito a judicialização, mas às vezes ela é muito necessária, né? Até para os avanços para garantir acesso à população. É questões de criança com paralisia cerebral, tem muita, muita demanda mesmo. É o Mevatil, é o medicamento? Teria que ver o valor do custo anual do tratamento, porque antigamente era assim, era solidariedade. Tinha um relatório ali e você entrava. Muito simples. Hoje, essa judicialização ela precisa ser qualificada. E no âmbito do Ministério Público, a gente, né, tem que visar a saúde do coletivo. A gente tem que também qualificar ainda mais a nossa judicialização.
0: Hoje, a Agência Nacional de Vigilância Sanitária, a Anvisa, é responsável por regulamentar a importação e a comercialização desses produtos no país. Segundo especialistas, esse movimento judicial tem pressionado o sistema a evoluir e, ao mesmo tempo, expõe lacunas na política pública. Atualmente, o Brasil tem dezenas de produtos à base de canabidiol autorizados pela Anvisa, mas a maioria ainda não é considerada medicamento. Segundo o advogado especialista em direito sanitário e gestão de políticas de saúde baseadas em evidências, Tiago Lopes Campos, isso acontece devido à falta de estudos conclusivos sobre eficácia e segurança.
2: O papel da Anvisa é central a estabelecer as diretrizes, as balizas, as regras pelo qual se fará acesso a qualquer que seja o produto sujeito à vigilância, desde que ele assegure três elementos que são imprescindíveis: segurança, qualidade e eficácia. O estigma sobre o uso da planta para essa finalidade, ele vem reduzindo. É claro que tem um cenário aí que a gente tem um desafio grande do ponto de vista regulatório, e hoje a gente tem uma categoria que a gente considera a qualidade, a gente considera a segurança a partir dos dados de uso real, e a eficácia ainda não tem nesse produto de cannabis. 49 produtos que nós temos regularizados pela Anvisa, eles não são medicamentos. Eles não passaram pela fase de testes clínicos para verificar, em grande medida, a segurança, a qualidade, mas efetivamente a eficácia para um determinado tratamento.
0: Na prática, isso dificulta a incorporação desses tratamentos no SUS e amplia a busca por decisões judiciais. Outro ponto recente que reforça esse debate foi uma decisão do Supremo Tribunal Federal, que reacendeu a discussão sobre o acesso a tratamentos à base de cannabis no país. Apesar dos desafios, a percepção da sociedade tem mudado. O estigma em torno do uso medicinal da cannabis vem diminuindo, abrindo espaço para um debate mais técnico e menos preconceituoso. O principal desafio agora é equilibrar a regulamentação e o acesso da população, garantindo segurança jurídica e, principalmente, o direito à saúde. Do Ministério Público de Minas Gerais, para a agência Rádio Web, Vinícius Araújo.
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0: debates internos e uma conversa com representantes de movimentos sociais e culturais que atuam para a redução de vulnerabilidades marcaram a primeira reunião anual ordinária dos promotores de justiça em estágio probatório. A iniciativa tem como objetivo propiciar a aproximação dos novos promotores de justiça do Ministério Público de Pernambuco da realidade social que os moradores enfrentam na comunidade. É o que explica a Procuradora de Justiça e Corregedora-Geral do Ministério Público, Maria Ivana Botelho.
1: A gente resolveu fazer em Recife, escolheu essa comunidade de Peixinhos pela riqueza cultural que ela tem e também pela... O alto índice de violência que a comunidade vivencia desde a década de 80, 90. É um momento de tirar dúvida, de trazer os assuntos para a prática do dia a dia, de tentar aplicar o que eles têm de teoria, o que a gente constata também, a prática que é importante para a atuação do Ministério Público.
0: Apesar dos índices de violência na região, a Biblioteca Multicultural Nascedouro tem se consolidado como um espaço de resistência e acolhimento, oferecendo atividades artísticas e literárias. Para o coordenador Rogério Bezerra, a presença do Ministério Público no local reforça que os moradores da comunidade também são sujeitos de direito.
2: Em sua arquitetura, Peixinho não tem um equipamento como esse, né? Equipamento que possa ter música, teatro, dança. E a gente vem lutando para manter esse espaço. Então, essa é a importância, sabe, de entender a realidade das comunidades com equipamento desse salva-vidas, né? E aí, os promotores, né, que têm esse papel de defender justamente os direitos, né? Aqui são vários direitos violados, você vê aqui, né? O direito à cultura, o direito ao lazer, o direito à educação, estamos sendo aqui violados.
0: Ao fim da conversa com os movimentos sociais, os promotores de justiça percorreram o espaço do Nascedouro de Peixinhos e consolidaram o compromisso do Ministério Público com a defesa dos direitos humanos. Agência Rádio Web, roteiro de Karina Barros, locução Joyce Santos.
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0: programa de incentivo para a permanência dos jovens no estudo diminui a evasão em 43%. A taxa foi obtida em 2 anos do pé de meia, de acordo com o Ministério da Educação. O programa é como uma poupança, que tem como objetivo incentivar a permanência dos jovens até a conclusão do ensino médio. Segundo os dados do governo, o abandono escolar nessa faixa de ensino era de 6,4% e caiu para 3,6% em 2025. Desde que foi criado, o pé de meia atendeu 5 milhões e 600 mil alunos. O número equivale a mais da metade do total de estudantes do ensino médio público no Brasil. O MEC também divulgou que o programa foi responsável pela diminuição da taxa de reprovação escolar em 33% entre 2024 e 2025. Para receber o benefício de R$ 200, é preciso estar matriculado no ensino médio público. O valor é depositado uma vez ao ano. A participação no pé de meia é feita de forma automática para os estudantes matriculados na rede pública e com inscrições no Cadastro Único. Da Rádio 2, Fabíola Altran.
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0: Começam em maio as inscrições para o Enseja 2026, exame nacional para certificação de competências de jovens e adultos. A prova, prevista para o dia 23 de agosto, é gratuita e destinada a jovens e adultos que não concluíram o ensino fundamental ou médio em idade escolar. Com inscrições até o dia 15 de maio, o iFood prepara gratuitamente entregadores, donos e parceiros da plataforma com bolsas de estudo, simulados e suporte educacional por meio do programa Meu Diploma do Ensino Médio. Desde 2022, 15 mil pessoas se formaram pelo projeto pedagógico. Renata Rotenberg, gerente de impacto social no iFood, afirma que a iniciativa abre portas para novas oportunidades profissionais.
1: O programa tem muito potencial desse desenvolvimento, desde resgatar uma confiança que muitas vezes foi perdida ao longo do tempo, né? Então, a gente sabe que tem o que a gente chama de idade escolar. Quando a gente passa dessa idade escolar sem finalizar os estudos, muitas das vezes as pessoas perdem a confiança. Ah, acho que não é para mim, não vou conseguir, não vai dar certo. E acho que um ponto importante aqui, né? O diploma abre portas. É super importante para novas oportunidades, para geração de renda. Possibilita também acesso a curso de ensino superior e curso técnico. Então, acho que aqui é muito sobre viabilizar caminhos.
0: Segundo pesquisa interna da plataforma, 29% dos entregadores ainda não concluíram o ensino médio. Entre os participantes do programa, 45% relataram aumento na renda após a conclusão dos estudos, destaca Renata.
1: Ao investir em educação, amplia também o acesso a oportunidades de formação, de renda e traz efeitos diretos na trajetória desses profissionais que estão dentro do ecossistema, seja entregadores, restaurantes ou familiares. E é por isso que a gente aposta muito na educação como um vetor desse desenvolvimento pessoal e profissional e de transformação social em todo o ecossistema.
0: As aulas são 100% online, gravadas e ao vivo com professores especializados. Mas o aluno pode acessar o conteúdo de acordo com a própria disponibilidade. As inscrições podem ser feitas pelo aplicativo do entregador ou no site oficial do programa, institucional.ifood.com.br/meu-diploma-do-ensino-médio. Agência Rádio Web, produção e reportagem, Karina Chagas.
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0: no hospital nunca para. Portas abertas, corredores cheios e decisões tomadas em minutos. No Hospital do Trabalhador, em Curitiba, o fluxo é intenso. Em média, 55 ambulâncias chegam por dia. E nos casos mais graves, há apoio aéreo. Pela porta aberta, entram ainda mais de 70 pacientes clínicos diariamente. Recentemente, 55 milhões de reais foram investidos na ampliação do pronto-socorro, equipamentos e heliponto. Um reforço que impacta diretamente o atendimento à população, como pontua o diretor do Complexo Hospitalar do Trabalhador, Guilherme Graziani.
1: Com uma estrutura melhor para os nossos profissionais e para as pessoas que vão vir aqui trabalhar, é muito mais confortável. Então, são consultórios individuais, são consultórios com ar-condicionado, recepções individuais para ortopedia, para clínica geral, para plástica.
0: Com atendimento 100% pelo Sistema Único de Saúde, SUS, a unidade da Secretaria de Estado da Saúde é a maior referência do Paraná em trauma, urgência e emergência. Somando quase 1.000 atendimentos por dia. Por trás desse número há uma engrenagem feita de gente. São aproximadamente 5 mil trabalhadores. Só na enfermagem são 819 profissionais. Outros 482 médicos, além de fisioterapeutas, psicólogos, assistentes sociais, nutricionistas e dentistas. Juntos, eles sustentam uma estrutura de 260 leitos, 40 deles de UTI, 3 centros cirúrgicos e 14 salas de operação. Em 2025, foram 9,5 mil cirurgias, a maioria de emergência. O hospital também é escola para novos médicos, tem maternidade. Foram mais de 3 mil partos em 2025 e não fecha as portas para ninguém. Agência Rádio Web de Curitiba, Fernanda Nardi.
2: 3h48.

O Ministério da Saúde anunciou o repasse de 12 milhões de reais para intensificar o combate à doença de Chagas em 155 municípios de 17 estados brasileiros. Segundo a pasta federal, as cidades selecionadas foram escolhidas com base em critérios técnicos, priorizando localidades com registros recentes do vetor que transmite a doença e alto risco de transmissão nas regiões Nordeste, Sudeste e Norte. Além do reforço na fiscalização, o governo federal confirmou uma parceria com a Fundação Oswaldo Cruz para a segunda fase de uma pesquisa que utiliza o selênio no tratamento de pacientes com problemas cardíacos causados pela doença. O projeto recebe um aporte de mais de 8 milhões de reais para avaliar se o mineral pode ser incorporado ao SUS como uma terapia complementar. Transmitida pelas fezes do barbeiro, a doença de Chagas afeta entre 6 e 7 milhões de pessoas no mundo, a maioria na América Latina. Só no Brasil, de acordo com os dados mais recentes, foram quase 4 mil mortes em decorrência da doença em 2024. Os principais sintomas são febre, mal-estar, falta de apetite, dor nos gânglios, inchaço nos olhos e aumento do fígado e do baço. Entre 5 e 10 anos depois da

0: 100%, mas diminui progressivamente com o passar dos anos. Da Rádio 2, Milena Abreu. 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
1: 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Após identificar irregularidades estruturais na condução de licitações e contratos públicos no município da Ilha de Itamaracá, localizada no litoral norte do estado, o Ministério Público de Pernambuco recomendou uma série de medidas para a gestão municipal. Entre os pontos críticos, foram identificados a ausência da elaboração do plano de contratações anual e a publicação tardia de informações no Portal Nacional de Contratações Públicas. Além disso, existem inconsistências nos registros oficiais do município, além de haver procedimentos com valores errados ou incompletos, comprometendo o controle social e a fiscalização. Outro problema encontrado foi a designação tardia de agentes responsáveis pelas licitações e o acúmulo indevido de funções, o que aumenta o risco de fraudes, direcionamento de contratos e sobrepreço. Para reverter esse cenário, o Ministério Público recomendou a adoção de um planejamento prévio das contratações, incluindo a criação do plano anual, a regularização das informações no Portal Nacional de Contratações Públicas e o fortalecimento do controle interno. Também foi orientada a revisão de contratos recentes para verificar possíveis irregularidades. Com essa recomendação, o município tem um prazo de 60 dias para informar as medidas adotadas. Caso haja o descumprimento, poderá resultar em medidas judiciais. Agência Rádio Web, produção e reportagem, Karina Barros.
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0: previsão da Confederação Nacional da Indústria, a CNI, para o crescimento da economia brasileira melhorou. A expectativa é que o Produto Interno Bruto, o chamado PIB, cresça 2% em 2026. Antes, a previsão era de 1,8%. A indústria também deve ter um desempenho melhor. A estimativa de crescimento subiu de 1,1% para 1,6%. Segundo o diretor de Economia da Confederação Nacional da Indústria, Mário Sérgio Teles, essa revisão está ligada a três fatores principais.
1: Primeiro, um desempenho mais positivo do que o esperado para a indústria extrativa. Tanto a produção de petróleo e de minério de ferro como o preço do petróleo estão subindo esse ano e isso vai ter repercussão sobre o PIB da indústria extrativa. Segundo fator que nos levou a aumentar a projeção de crescimento foi a sistemática elevação da previsão de safra agrícola. E o último fator é um desempenho melhor no chamado setor de serviços, que se deve muito à expansão fiscal.
0: O setor de serviços deve crescer 2,1%. Já a agropecuária, que antes não tinha previsão de crescimento, agora deve avançar 1,1%. O bom desempenho da economia nos primeiros meses de 2026 ajudou a melhorar as previsões para o ano. Mas a qualidade do crescimento econômico, marcado por um desequilíbrio entre consumo e investimento, persiste e preocupa.
1: O problema da qualidade está no baixo nível dos investimentos. Os investimentos devem crescer em 2026 apenas 0,6%. Então, o consumo cresce acima de 2%, mas os investimentos não crescem. Então, por isso é uma qualidade ruim, porque é um tipo de crescimento que não se sustenta. Se nós não tivermos aumento dos investimentos para gerar mais oferta no futuro e cobrir esse nível maior de consumo, nós vamos ter que travar ainda mais o ritmo de crescimento.
0: O crescimento do consumo das famílias deve acontecer por causa de medidas do governo, como a ampliação da faixa de isenção do imposto de renda, além do aumento dos salários. Já o crescimento menor dos investimentos se deve aos juros altos e ao endividamento das empresas. Os dados fazem parte do informe conjuntural do primeiro trimestre, divulgado pela Confederação Nacional da Indústria. Agência Rádio Web. Produção e reportagem, Valquíria Rios.
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2: Bom dia você, hein? Bora no padre. Bora acordá-lo, né? E aí, padre, bom dia.
3: Bom dia, queridos irmãos e irmãs. Semana da Unidade dos Cristãos. Invocando o Espírito Santo e seus sete dons e todo amanhecer pedindo por intercessão de Santa Rita de Cássia, vamos fazer nossa oração da manhã. Hoje e até sábado, em nome do Pai, do Filho e do Espírito Santo. Amém. Senhor Deus, no início deste dia queremos pedir, mandai-nos o Espírito Santo com os sete dons. Nesta manhã, Senhor, mandai-nos o Espírito de sabedoria, para que procuremos unicamente a vós, que sois nosso fim e destino. Mandai o Espírito de inteligência, para que bem compreendamos a vossa santa palavra e vossa santa vontade. Mandai-nos nesta manhã o Espírito de conselho, para que não erremos nas dúvidas e sim trilhemos o bom caminho. Senhor, manda o Espírito de fortaleza, para que vos sejamos fiéis na felicidade e na desventura, e que diante das tentações e tribulações possamos resistir firmemente. Nesta manhã, Senhor, manda sobre nós o Espírito da ciência, para que saibamos distinguir o bem e o mal e sejamos comprometidos com nossos deveres de cristão. Mandai, Senhor, o Espírito de piedade, para que, inflamados no santo amor, possamos levar ao mundo a paz. E por fim, manda-nos, Senhor, o Espírito do temor de Deus, para que, sempre lembrados da vossa onipresença, vivamos de forma digna, confiando na vossa assistência. Espírito Santo, recaia sobre nós. Espírito Santo, no início deste dia, pedimos as graças necessárias do discernimento. Atenda-nos neste pedido que nesta manhã apresentamos com fé. Santa Rita de Cássia, junto ao Sagrado Coração de Jesus, interceda por nós. Amém. Bom dia a todos.
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2: Vamos seguindo, hein? Bom dia.
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0: 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É linda demais essa música. Bora dar um repeteco nela?
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0: valendo, hein? E aí? Bora juntos?
1: Camarada.
0: 18, hein? Cadê a alegria? Anima aí, gente! Em grande estilo! Bora exorcizar esse sono! Bora! Sai! Sai! 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Bora exorcizar o

7h47. Bora exorcizar esse sono. Bora, show. 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

0: Horóscopo. Olha, Áries, é hora de olhar para as suas finanças. Din-din, presta atenção para não perder essa grana, hein? Números de sorte 06-38-40. A cor é branco. Agora, touro. Marte ingressa no seu signo trazendo potência. Opa, que venha, né? Hein, touro? Pois é, números de sorte 18-21-49. A cor é rosa. Ei, gêmeos, olha aí. Há certa tendência a acumular tensões, o que pode fazer você buscar o melhor para você. Números de sorte: 11-09-37. A cor é verde. Câncer, olha, com Vênus de ingresso no seu signo, a tendência é sentir alguma coisa forte melhorando em você. Números de sorte: 15-55-43. A cor é vermelho. Leão, a sua sensibilidade tende a aumentar. Números de sorte: 21-19-80. A cor é azul. Virgem, vale buscar a companhia daqueles amigos que são como uma segunda mãe, enfim. Números de sorte: 38-49-16. A cor é amarelo. Libra, no trabalho, o cuidado com os sentimentos alheios e a inteligência são importantes demais. Números de sorte: 35-14-28. A cor é marrom. Escorpião, é hora de começar a buscar e valorizar experiências que tragam coisas boas. Números de sorte: 60-55-93. A cor é branco. Sagitário, hoje você pode acordar mais determinado ou determinada, o que deixa o dia promissor. Números de sorte: 52-10-25. A cor é lilás. Capricórnio, nas parcerias românticas você tende a atrair pessoas mais sensíveis. Números de sorte, olha lá, 17-09-28. A cor é preto. Olha aí. Aquário, pode ser um bom dia para pedir ajuda e colaboração em projetos. Vamos lá, né? Vamos correr atrás. Números de sorte. Olha aí, 36-05-58. A cor é, deixa eu ver aqui, laranja. Peixes, A franqueza é um componente importante nas conversas. Mas não exagere, hein? Números, para não ficar indelicado, números de sorte: 11, 98 e 80. A cor é cinza. Amanhã tem mais.
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0: abraço pra você do outro lado do rádio, hein? Hoje a gente exorcizou o sono, né? Não foi? Logo cedo? É. Amanhã a gente faz mais isso, né? Pra despertar geral, hein? Olha, um abração pra Marcão aí, tá? Com o Sargento Hermínio Erivaldo. Tá bem escotado, né? Olha, Márcio de Gravatá, Vera de Cavaleiro, Terezinha de Jesus no Cabanga, Flaviane de Caixa d'Água, hein? Rosilda de Bairro Novo Olinda, Marluce Gaudêncio de Putinga, também Arlinda Alves dos Torrões, Ana Vicente em São Lourenço, Osana Marques no IPSEP, Edilene de Apipucos. Abraço para Ana Cláudia de Itapsuma, Marli Ribeiro de Ouro Preto, seu Aloísio, Dona Virgínia em Jardim Brasil, Martinelli, olha, Dona Marinha, Rivaldo aqui na Henrique Dias. Abraço para você aí, ó. Macaxeira, né? O padeiro no Totó. Também um abraço pra Anitta do Bar do Alto do Cristo. Abraço forte aí pra todo esse pessoal. Paulo Vigilante, Cláudia de Itapsuma, Fafá em Boa Viagem, Mônica e Queco em Fragoso, Ana em Tangará. 3, 4, 1, 3. Vai, 7, 1, 17. 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

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Olha ele, o Michael Jackson, garotinho, já cantava muito. Bino.

semana, não deixe uma mãe apreensiva não, viu? Ela fica lá roendo unhas, mal consegue dormir, acordando quando dorme, para saber se você chegou, ainda não chegou. Não é que mamãe queira ser fiscal da tua vida, não. É porque ela se preocupa mesmo. Dá um crédito à tua mãe, liga para ela: mamãe, tô aqui em tal lugar, daqui tal hora eu chego, ou eu vou dormir por aqui. Enfim, não deixa a sua mãe mais preocupada do que tá, ou do que vive. Não grita com a mamãe. Se for falar alto com ela, tem que ser assim, ó, pra todo mundo ouvir. Mãinha!

0: É, todo mundo esperando a nossa querida Estela Rosendo para saber o que anda acontecendo por aí. Ela tá aqui para isso, munida de informações. Dona Marinha, Rivaldo, Nita do Bar do Alto do Cristo, hein? Olha também Aguinaldo Manzi. Esse aí tá sempre com a sua amada Rosadélia, né? Amor antigo desde a época de Romeu e Julieta. Flaviane em Caixa d'Água. E aí, Estela, bom dia, querida.
1: Bom dia, excelente segunda-feira, excelente semana começando agora, né?
0: Verdade.
1: Bom, desde o tempo de Romeu e Julieta, né? Estão bem na fita, viu?
0: Porque o Aguinaldo Manzi é desde a época de Bob Nelson, entendeu?
1: Faz tempo.
0: Faz tempo.
1: Grande Bobinho, boa lembrança, hein? Aquele abraço pra você se estiver ouvindo a gente agora, hein? Sei que de vez em quando você tá ligado, sim. Tem informação, Jefferson. Vamos começar falando de previsão do tempo. Olha, o sol está prevalecendo no alto, está no horizonte. A chuva, então, deu uma trégua, mas tem regiões aqui em Pernambuco que ainda chove, hein? Tem informação do Climatempo, dizendo que hoje, no Recife, área metropolitana, teremos um dia, pelo menos nessas primeiras horas, com o céu nublado, parcialmente nublado, tá? Temperatura máxima prevista para hoje está na casa dos 30 graus, agora fazendo 26 graus na região da Boa Vista, com sensação térmica de 26, temperatura mínima na casa dos 22 graus, pode acontecer na noite de hoje, hein? Qualidade do ar considerada boa está em 36 pontos, a umidade relativa em 89% e os ventos muito fracos, né? Está soprando agora em direção ao nordeste em 5 km por hora. Possibilidade de chuva, quase nula, tá? O percentual aqui previsto pelo Climatempo é de pelo menos 11%, né? Então, pode ser que chova sim, mas depois, pertinho do início da noite, finalzinho da tarde, tá? Informações, temos aqui uma informação de que o Corpo de Bombeiros finalmente encontrou o corpo de um homem de 50 anos, era um agricultor, tá? Ele havia desaparecido na manhã do último sábado lá em Lagoa do Carro. Ele foi encontrado na tarde de ontem pelo Corpo de Bombeiros, ainda no município de Lagoa do Carro. Essa vítima foi identificada como Marcelo Francisco da Silva, desaparecido desde a manhã do último sábado, quando foi arrastada pela correnteza durante a abertura de uma das comportas da barragem de Lagoa do Carro, também conhecida como Barragem de Carpina. Segundo o governo estadual, houve uma comunicação prévia sobre essa operação de abertura das comportas prevista para amanhã do dia 15 e que então, né, as pessoas que estavam nesse local acabaram aí não entendendo a gravidade da situação e quando viram o volume de água aumentando, decidiram atravessar de uma margem para outra. Três colegas do Marcelo conseguiram passar, mas ele não. Pediram inclusive para que ele continuasse do outro lado, que depois se daria um jeito para que ele fosse resgatado. Ele então tentou atravessar, fazer essa travessia e foi arrastado. Então, o corpo só foi localizado na tarde de ontem, ainda naquela área da barragem de Carpina, mas sem vida, né? Infelizmente, a gente lamenta essa informação. Teve também um acidente que matou um motorista de ônibus por um carro desgovernado. Isso aconteceu na BR-408 em Pau D'Alho, na Mata Norte do estado. Esse veículo saiu da pista principal, né, depois de perder o controle, bateu na defensa metálica lateral, acabou atravessando o canteiro da rodovia e bateu, se chocou contra o senhor Luiz Barbosa da Silva, de 55 anos, motorista de ônibus da empresa Metropolitana. Esse homem havia perdido o filho há 2 meses, ele também era motorista de caminhão. E morreu em um acidente, uma colisão entre dois caminhões em Belo Jardim do Agreste no mês de março, tá? Uma Kombi, no caso do acidente do final de semana, uma Kombi que passava pela pista local também foi atingida e arrastada por esse outro veículo desgovernado que acabou se chocando contra o senhor Luiz. O acidente aconteceu na tarde de ontem no quilômetro 74, que fica no bairro de Guadalajara, né? Eles não querem que chame de Guadalajara, não, porque isso é só no México. De acordo com a Polícia Rodoviária Federal, o condutor perdeu o controle do veículo, bateu na defensa, fez o teste do bafômetro e não havia ingerido álcool, não. Foi um problema mecânico, de fato, ou uma desatenção do motorista. É com você e a gente volta daqui a pouco. Até já.
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0: calorômetro ligado.
1: Muita música.
0: Ó, foi mais de 5 mil calorinhas, viu? Queimadas. Bom dia de verdade.
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aí, tranquilo? Grande abraço pra você do outro lado do rádio, hein? Um abração aí pra você. Estou, meu amigão, estou, hein? Márcia Cristina, a Luciana Vital de Vila do Sesi, pra Madalena. Também um abraço pra você lá de onde? De Igaraçu, a Márcia Cristina, né? Edna Silva Areias, também Sônia Passos em Jardim Paulista, melhoras para nossa querida Edna Aquino, tá? A Edna Aquino, grande ouvinte, Taciana Conceição de Rio Doce, segunda etapa, também a Maria José de Passira, hein? Olha, hoje tem pra Tiaguinho, dia 23 de maio, no Classic Hall, tá? Vai ser super, né? É a nova turnê aí, bem black. Então, você que curte o Tiaguinho, fique esperto, hein? E também tem um fogão. Eita, nossa! Hoje tem um fogão aí, viu? Então, é isso. Abração aí para esse monte de gente legal.

0: a Tânia da Inlúvia, para o esposo Moranguinho, Sérgio Moranguinho, né? Vanessa Nunes, de Pitbull, na Paraíba, Júlia Pereira, do Vasco da Gama, Josélia Celestino, de Jardim São Paulo, Gilvânia de Putinga, Simone Ribeiro, de Brasília Teimosa, Maria da Conceição de Moreno. Olha só, a mãe de Vini Júnior entrou na confusão. A mãe de Vini Júnior, ela concorda que Virgínia Fonseca era um peso pro jogador. O internauta foi lá e fez esse comentário e ela concordou que ele era um peso, ela era um peso pro jogador. E está mais feliz. A sogra da Virgínia disse que está mais feliz depois que ela deu no pé. Como pode, né? Eita, nós. É que a mãe, querendo cercar o filho, proteger o filho, acaba cometendo uma dessas, né? Olha, na manhã deste domingo, o craque do Real Madrid surpreendeu a web ao apagar todas as fotos com a mãe de Maria Alice, Maria Flor e José Leonardo de seu perfil no Instagram. Eita! A impressão fica é de que, ou a impressão que fica é a de que menos na rede ou nas redes não há mais volta, né? Essa é a impressão que fica. Olha, inclusive as crianças já estavam chamando a mãe de Vini Júnior de vovó. Bom, aí vai que foi uma jogadinha aí de Virgínia, chama de vovó, vai, chama. E a mulher não gostou, né? Pô, me chamando de vó, eu sou tão jovem. O menino tudo me chamando de vó pra lá e pra cá. Vou acabar com essa brincadeira agora.
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0: Olha só, meu. Lá na China se construiu um viaduto, impressionante isso, em apenas 24 horas. Eu não sei se aqui não se consegue por burrice, por preguiça ou por corrupção. É claro que é por corrupção, né? Em 24 horas, lá na China se construiu um viaduto, meu amigo. É muita tecnologia e força de vontade. Diferente de no Brasil, que a cada chuva a desculpa é a mesma. É porque choveu um volume maior do que se esperava. Mas o que foi feito? Nada. Porque o ano passado, ano retrasado, evererei, barará, sempre choveu um volume maior. Mas o que foi feito? Nada. Absolutamente nada. Entendeu como é que é? É um absurdo, viu? Chega a dar vergonha. E na próxima chuva? Não, é porque choveu acima do que era esperado. Meu Deus do céu. Eita. Olha, minha gente. Boechat foi fazer um espetáculo em São Paulo. Por sorte, ninguém morreu. Tinha uma técnica ajustando umas lâmpadas numa certa altura e ela despencou, caindo com a parafernália em cima da plateia. Ficou, né? Ou ficaram pessoas feridas, mas graças a Deus não houve morte. Graças a Deus. Isso foi num teatro em São Paulo, em Interlagos. Graças a Deus, não morreu ninguém. Isso foi antes de ontem, hein? Podrecast, os podres dos famosos. Olha, é o seguinte, hein? Corre lá que é pro Tiaguinho. Daqui a pouco tem fogão. Agora é pro Tiaguinho, mas tem que ligar. 3, 4, 1, 3. Corre. Ah, não escutou não? Foi esse telefone aqui, ó.
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0: Então, olha, tá valendo agora pro primeiro que ligar. Corre!
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0: Tá valendo fogão de mesa com quatro bocas. Aê, boa sorte! Corre!

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1: Ó, só que piano, hein?

0: Rosalina!
1: Aê.
0: Cadê o gritão pra pá?
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0: Demais, hein? Olha só, hoje aniversário da nossa querida Rihanna, hein? Olha, a Rihanna tá muito feliz. Quer dizer, foi ontem, né? Mas hoje a gente tá comemorando aí esse aniversário. Só imaginando a felicidade da Rihanna junto com mamãe Renata, junto com papai Jailson. É muito confortante, muito bacana isso, não é não? Rihanna, tiozão aqui, danadão, manda os parabéns pra você. Tudo de bom. A princesinha tá aí do lado, né? Só querendo dar aquela botada no bolo, hein? É isso mesmo. Parabéns a você, querida Rihanna. Aê! Em grande estilo, hein? Abraço pra Francisco Barbosa da Silva Júnior, é lá do Janga. Ele tá ganhando fogão de mesa quatro bocas. É por isso, é por isso.
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0: Olha aí, Ana Cátia Mendes da Silva de Guadalupe, lá de Olinda, final do telefone 0139, é por isso, tá ganhando pro Tiaguinho Bem Black, dia 23, no Classic Hall, tá legal? Tô indo embora, grande abraço, é por essas e por outras que a Recife é primeiro lugar em audiência. Olha Simone Mendes, Jailson. Tudo de bom, meu querido. Renata, Rihanna.

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1: Senhor, afasta de mim todo mal, toda inveja e toda perturbação. Que a cruz sagrada seja minha luz e que nenhum espírito maligno tenha poder sobre mim. Pela força de Jesus Cristo, que toda obra das trevas caia por terra, protege-me, ilumina-me, guarda-me hoje e sempre. Amém!

0: Boa tarde, boa noite para o Mário Duarte, Pandinha. Deus abençoe, proteja.
1: Amém, padre.
2: Bom dia, boa tarde, boa noite.
0: Pílulas de Fé e Sabedoria 1 e 2. Vamos lá. É, Pílulas de Fé e Sabedoria 1 com Pandinha, 2 com Mário. Senhor, fala conosco nessa semana de ação de graças. Eu quero com vocês agradecer meu aniversário. Quarta-feira eu completo 59 anos e eu quero agradecer o dom da vida. Então, ontem quem acompanhou a missa sabe o que eu tô fazendo, tô falando a importância de agradecer. Obrigado, Senhor Jesus, pela missão e o presente que vocês vão receber. Mário, a partir de quarta-feira, então, às 7 horas aqui da capela onde eu tô, eu vou fazer a... vou ensinar a vocês o que eu rezo todos os dias, a coroa de São Miguel Arcanjo. Você conhece, aliás, já rezou essa coroa?
1: Não, não.
0: A coroa de São Miguel?
1: Não.
0: Pandinha, conhece a coroa?
2: Conheço, mas nunca rezei não, padre.
0: Então, eu vou ensiná-los. Tá? E por que pareça, quando chega, também pode ser chamado Rosário de São Miguel Arcanjo, alguns chamam, mas quando falo na época de São Miguel, o Rosário, as pessoas acabam rezando o Rosário, não é a mesma coisa. Vou ensinar para vocês que eu nunca vi isso, né? Quer dizer, nunca vi ninguém usando. Eu falo assim, eu preciso colocar, ensinar essa oração que eu repito. Eu aprendi lá com o grupo de oração da Delizete, a filha da tia Laura, com a Gabriela, né, com a minha mãezinha, a gente rezava junto e poder ensinar para vocês. Gente, eu tô falando assim, eu era dois, ainda não era um aborrecente, ok? Não tinha entrado na aborrecência. Depois, quando eu voltei para o Senhor, é uma oração que eu a faço, tá? E que é alegria poder compartilhar com vocês. Tá? Vocês vão ver que coisa linda. E vou conhecer aqui a capela, como eu digo, eu tô aqui desde a pandemia, tá? Fazendo o programa desde quando iniciou a pandemia. Dia 16 de março, não foi, Mário?
1: 16 de março de 20, padre.
0: 2020. Então, gente, é só agradecer a Deus. Ter sobrevivido a tantas coisas que nós já passamos. E isso aqui é uma passagem. Então, e lembrando, eu nunca gostei do aniversário, tá? Natalício. Mas, pós-empurrão, eu comecei a entender a importância de agradecer a Deus em tudo. E principalmente o dom da vida. Porque Deus tem planos maravilhosos. Obrigado, Jesus, pelas curas que vão acontecer. E aí nós vamos agradecer. Quantos anos de vida Mário tem? Eu sei, mas vamos lá, sem medo.
1: 49,
0: padre. 58, por enquanto.
1: Tem... 49, padre.
0: 49. Então, o Mário estará rumo aos 50 e eu indo rumo aos 60. A partir de quarta-feira. Pandinha.
2: 48, padre.
0: E atenção para o telefone antes de fazer. Operadora, prefixo 11 989 680447. Esta semana nós vamos agradecer. Não importa quando você fez o aniversário, eu quero saber a sua idade. Aqui eu falo com as mulheres. Tem mulher que gosta de enganar a idade. Não, fala a verdade. Por favor, fala a verdade. Primeiro, que não interessa para ninguém. Tá? Vai ser só entre nós. E creia, não importa a sua idade para uma eternidade, mas nós vamos agradecer a Deus a sua idade. E creia, Deus vai dar, nossa, eu estou falando profeticamente, sobrevida a vocês. Amém?
1: Amém.
0: Entendeu, Mário Pandinha?
2: Amém, padre, amém, amém, padre. Amém,
0: então,
2: amém.
0: Por favor, você não aproveita essa semana, convide as pessoas, vamos, né? E por favor, me ajude a espalhar essa coroa do Espírito Santo, vamos também. Só que aí, padre, deixar uma coisa bem clara antes de vocês abrirem. Qual plataforma que eu vou usar? Tá? Vai ser o YouTube, ok?
1: Ok.
0: Porque você lembra quando eu fazia o Coração Aberto?
1: Lembro,
0: muitos,
1: claro.
0: Anos, antes da pandemia, tá? Então, só que vai ser diferente. É o mesmo lugar onde tem aqui, é a capela, tá? Então eu vou estar na capela, só que agora eu tô no altar, tá? Então vocês vão ver que vai ser no altar. Bem, quarta-feira vocês vão tirar todas as suas as surpresas, como que eu faço. É justamente como eu faço o programa. De pé aqui na. Vocês têm um pouquinho a noção, só que a diferença de horário, para não atrapalhar, eu às 7 horas da manhã. E por dia, eu vou ter que me programar agora, porque não, eu vou ter que acordar um pouquinho mais cedo. Mas, guarda, Deus sabe, menos é mais, vou falar muito aqui. Só agradecer, te louvo e te bendigo. E Senhor, fala conosco. Mas antes, Pandinha, de abrir, põe um pouquinho, derrama, Senhor, derrama.
3: Derrama, Senhor. Derrama-se.
0: Respeito, Senhor. Senhor, obrigado pelo nosso dom da vida. Eu não sei se você agradece o estar vivo. Quantas pessoas são milagres? Eu chamo de Lázaro. Eu sou Lázaro. O Mário é Lázaro. Pandinha, você é Lázaro.
1: É Lázaro.
2: Eu sou Lázaro várias vezes.
1: É Lázaro. É Lázaro, então, padre.
0: Então, o que é Lázaro? Você, a gente, eu passamos quase a morte. Eu fui duas vezes Lázaro, tá? É, padre, mas não foi só o empurrão? Não. Tinha 8 dias de padre. Eu bati o carro, porque eu tive essa experiência. Eu até então só escutava. Eu vi minha vida passar em um milésimo segundo. Mário, eu tinha o quê? 27 anos de idade. Oi. Tinha sido ordenado 8 dias. Quando eu bati o carro, eu vi minha vida passar. Então, essa experiência que eu já escutei tantas pessoas falarem, eu a tive. Mas depois não tive mais. E no empurrão não tive, não, tá, Mário? No empurrão não aconteceu nada, só tive dor, tá?
1: Sim.
0: Não aconteceu nada. No empurrão, fiquei bem claro, tá? Não aconteceu, mas eu poderia. Gente, vocês viram que foi um milagre aquilo. Então, Deus me levantou. E, Pandinha, pode ler, porque já tá aí na tua mão.
2: Em 31 anos de ministério sacerdotal, eu aprendi o poder da gratidão. E um versículo dito por São Paulo me ajuda a entender que aceitar as coisas que acontecem com um olhar grato, mesmo as não tão boas, nos dão leveza. Em Filipenses 4, 11b, aprendi a contentar-me com o que tenho. Como é bom ser feliz com o que temos. Isso nos imuniza da inveja e da cobiça. Num mundo que vive de aparência, vivamos da essência de Deus.
0: Não, amados, vocês têm um testemunho.
2: Pílula 126.
0: Vocês têm uma ideia, tá? Abrindo o jogo para vocês, o Pandinha tá desde sábado, aconteceu um problema na internet, e aí nós estamos fazendo aqui por um, nós não estamos com é normal, nós temos foi um jeito diferente aqui de fazer, tá? Mas estamos aqui ao vivo. Obrigado, Senhor, agradeço o trabalho do Pandinha, o Mário, tá? Então, nós estamos aqui ao vivo e eu comecei explicando para vocês o que nós vamos fazer. Olha a página que ele abre. Olha o Espírito Santo tomando conta as maravilhas que vão acontecer. Feliz aquele que sabe agradecer. As maravilhas que vão acontecer. Feliz aquele que sabe agradecer. E continuando, Mário, agora inteligência emocional, por favor.
1: Vamos lá, pílula 65. Na palavra de Deus, Jesus sempre nos alertou da importância de colocar o nosso coração na coisa certa. Leia São Lucas, capítulo 12, versículo 34. Pois onde estiver o vosso tesouro, ali estará também o vosso coração. O mundo nos ensina que devemos ir em busca de coisas materiais e que aí está nossa felicidade. Mas essa felicidade material não dura, ela é passageira. O nosso coração e o nosso tesouro têm que estar em Jesus. É uma luta diária, mas vamos aprender a investir na verdadeira felicidade. Que o nosso tesouro seja a nossa fé, vivida e praticada pela graça de Deus.

0: colocar a sua idade. Bandinha, direto intervalo, vou colocar os testemunhos hoje, todos. Vamos lá, para a honra e glória de Jesus.
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0: Atenção, mais uma vez o telefone. Operadora, prefixo
1: 11 98968 0447.
0: Eu só quero isso, seu nome e sua idade. Nós vamos agradecer a Deus o dom da vida, o dom da sua vida. Não importa, ficou claro? Ah, padre, eu faço aniversário em junho, eu faço, já fiz aniversário, ou eu vou fazer, eu quero a tua idade atual, cronológica. Por enquanto, 58, tá? Daqui, quarta-feira, já passo para 59. Então, e atenção, hoje eu tenho também o batismo de fogo ao vivo, tá? Vai ser, nossa, agora... Mário, você acompanhou a missa domingo, acompanhou?
1: Acompanhei, padre, acompanhei a missa. Acompanhei
0: domingo, demais, acompanhei sábado. Aliás, e o sábado também.
1: Sábado.
0: Tá ficando linda a música Não Pode Orar, não tá?
1: Tá ficando lindo. E o programa de sábado foi a coisa mais linda, viu, padre? O momento de fé de sábado. Nossa. Foi a coisa mais bonita, padre.
0: Vocês não têm noção a bênção que vai ser. Agora eu gostaria, atenção, plateia virtual. Mário, você tem como também acionar um segredo pra vocês entrarem na plateia virtual, tá? Entra antes, tá? Então já vai lá, marca o seu lugar antes. Que tem um X número que entra, né? Depois. E aí, o que eu vou pedir para vocês? Coloca num papel a idade de vocês. Que eu vou estar falando, ok, Mário?
1: Okay.
0: Eu vou interagir com vocês. Nós já sabemos o que é, tá? O turno tem a mínima ideia do que vai acontecer, mas nós, quem acompanha o Momento de Fé, já sabe. Põe lá o número da sua idade. Então, todos que estão lá, um papelzinho com a idade de vocês. Que eu vou agradecer a vida de vocês. Ficou claro, Mário Pandinha?
1: Ficou claro, padre.
2: Ficou claro,
1: muito
2: padre.
1: Claro, padre.
2: Muito claro,
0: então,
2: padre.
0: O programa de hoje eu vou interagir com vocês, tá? Então, eu quero saber a idade de vocês. Não vou celebrar meu aniversário, não. Eu vou celebrar meu aniversário a partir de quarta-feira. Então, segunda-feira agora, eu vou estar lá com meus 58, tá? Eu vou estar lá. Até eu vou estar dizendo 58, vou estar com a plaquinha lá. 58.
1: Boa.
0: Eu vou até pedir pra... Atenção, pessoal, se tiver alguém escutando a música, já se preparem. Monta também, eu quero... lá eu pergunto a idade, tá? Eu vou falando. Quantos anos tem? Você tem. Não tenha vergonha da sua idade, agradeça a Deus. Agradeça. Quantos que não têm oportunidade de estar respirando? E nós vamos agradecer. E a gratidão não só nos reanima, mas quebra inveja.
1: Amém.
0: Tá? A gratidão quebra inveja. A pessoa que é grata, ela valoriza aquilo que ela tem. E aí, e também começa a enxergar além. Olha que lindo, vai para o além, enxerga o que vai à eternidade. Porque nós somos feitos para, em Cristo Jesus, ele subiu aos céus, festa de ontem, ascensão, semana que vem, agora domingo, né, semana que vem, será Pentecostes. Então, prepare-se. Então, vai ser o Espírito Santo que está em nós. Por isso, em nome do Pai, e do Filho, e do Espírito Santo. Amém. Palavras movem, testemunhos arrastam. Vamos tentar colocar todos os testemunhos que o Marco pelo menos mandou aqui. Vamos lá com carinho.
3: Queria muito mesmo falar com vocês a respeito do que aconteceu comigo há quase 21 anos atrás. Eu tive um filho, o nome dele é Eric, e desde 2 meses mais ou menos, ele começou a apresentar bastante problemas no pulmão. Ele ficava muito internado com isso, aí ele tinha muito problema respiratório, e eu já estava no meu limite de cansaço de ficar em hospital e ver o sofrimento dele, porque ele estava sofrendo muito. Como ele ficou internado muito tempo, até os 6 meses mais ou menos, então a minha vida foi ir para o hospital. Tive que parar de trabalhar para cuidar dele, e eu já estava psicologicamente muito esgotada, porque uma mãe que vive num hospital com filho sabe quão ruim é ficar dentro do hospital, não vendo só o sofrimento do filho da gente, mas vendo outras mães também. E eu já estava muito esgotada, e eu peguei e pedi para a pediatra dele e falei para ela, olha, o nome dela é doutora Aruna, e aí eu pedi pra ela pra eu poder vir embora com ele por um dia, porque eu tava muito cansada de hospital, queria tomar um banho tranquila na minha casa, e ela falou, tudo bem, só que talvez amanhã ele já volte a ser internado. Aí eu vim, hoje ela não é mais a minha sogra, ela é minha ex-sogra, mas é uma pessoa que eu amo muito, me ajudou muito, a dona Geralda. 9 horas da manhã, ela colocou o padre Marcelo, naquela época, né, e eu tava na cozinha tomando café com o bebê no colo, e já tava esgotada de tudo que tava acontecendo mesmo. Aí o padre Marcelo Marcelo falou assim: tem uma mãe, tá desesperada, ela não aguenta mais a dor de ficar no hospital, de ver o sofrimento do filho dela, mas mãe, a cura é do seu filho. Só que assim, eu imaginei assim, ah, são quantas milhões de mães, né, que estão escutando esse momento de fé. Aí ele pegou e falou assim: mãe, por favor, aceita a cura do seu filho, é Deus que tá te mandando falar. Seu bebê tá com 6 meses, ele é um menino, ele tá ficando muito tempo internado, você tá esgotada, pode aceitar a cura do seu filho. Aí a dona Geralda falou assim: Renata, aceita a cura do Eric. Aí eu peguei, falei: tá bom, Deus, eu aceito. E nesse dia, eu tava tão esgotada de ficar em hospital, eu marquei uma pneumologista pra ele, levei tudo que eu tinha de remédio, receita, já tinha gastado o que eu tinha e o que eu não tinha. A pneumologista pegou e falou assim pra mim: Renata, sai daqui agora, vai num lugar que ela me passou o nome de alérgicos, você vai comprar tudo isso e qualquer coisa você volta com ele pra cá rápido, né? Aí eu peguei e fui, fiz exatamente o que ela pediu e confiei. Aí, pra selar mesmo que o padre Marcelo tinha falado, a minha cunhada veio e falou pra mim assim: Renata, tava escutando um momento de fé agora de manhã? Eu falei: tá. Dela falou assim: enquanto o padre Marcelo falava que a cura era de um menino, queimava meu

0: Ele escuta o Padre Marcelo com o pai dele todos os dias. Eu só tenho gratidão pela vida do Padre Marcelo. Porque apesar de hoje eu ser evangélica, eu acredito fielmente que ele é um homem de Deus. Obrigada pela atenção. Deus abençoe vocês.
1: Como Deus acha? Nome dela, Mário?
2: Renata Ferreira de Lima, Padre São José dos Campos, São Paulo.
1: Eu estava fazendo um cálculo, quando ela falou 21 anos, eu estava na Rádio Globo, não era, Mário?
2: Isso.
1: É, Rádio
2: Isso.
1: Globo. Senhor Jesus, obrigado, Senhor, porque nesse momento o Senhor mostra uma mãe desesperada. E a mesma coisa, enquanto ela falava, você pensava, nossa, podia ser comigo, podia ser comigo. Você não está sendo com você, e Deus está me usando. Obrigado, Jesus, 20 anos, um anos depois, e detalhe, Deus ainda vai me usar muito, tá? Muito, para a glória dele, porque não somos apenas formiguinhas. Obrigado, Senhor Jesus, porque eu estou já agradecendo, não estou nem mais pedindo. Obrigado, Senhor, porque o Senhor toca numa criancinha que, segundo os médicos, ela ia ser muito difícil. Você vai receber a resposta. E por favor, não deixe de testemunhar, porque para a glória de Deus, para a glória de Deus. Eu repito, não sou eu. Padre, tudo isso é Deus. Ele mostra quem faz parte da renovação carismática católica, sabe? É Deus, é Deus. Nos usa como instrumentos, como formiguinha, mas toda honra e glória a Ele. É Ele. Ele mesmo prometeu que ele, quando fosse ao Pai, festa de ontem, ele mandaria o Espírito Santo, e aquele que cresce nele faria as obras que ele fez, e até maiores. Essa é a palavra de Jesus. Então, obrigado, Senhor, pelas curas que o Senhor está realizando e libertações agora. Tá? Aí vocês vão ver testemunhos idêntico, não ia falar só semelhante, idêntico. Está acontecendo agora, 21 anos depois, e nós vamos escutar depois. Obrigado, Senhor. Eu sou vitorioso pelo sangue de Jesus.
3: Eu sou vitorioso pelo sangue de Jesus.
4: Padre Marcelo, a bênção. É hoje o meu testemunho barra desabafo é referente a essa semana. Essa semana foi a semana da oração para afastar a tristeza. Infelizmente, eu perdi um amigo que ano passado descobriu que estava com leucemia, não contou para ninguém e recusou o tratamento. Inclusive, assinou o termo de recusa no hospital. Foi muito doído, muito dolorido. E pela segunda vez eu perdi uma pessoa com quem no atual momento estava afastada, não estava conversando, né? Primeiramente foi minha mãe, né? Quando ela faleceu, nós estávamos um pouco afastados, não estávamos conversando direito. E agora, novamente, esse amigo meu faleceu, nós estávamos afastados, não estávamos conversando direito. E essa semana me deu vários gatilhos, tive que entrar novamente com remédio para ansiedade, mas graças ao programa que eu ouço todos os dias, graças a Deus que sempre esteve ao meu lado, Nossa Senhora Aparecida, Nossa Senhora de Fátima, essa semana, né, foi semana dela também, dia 13, que me deu forças e estou me mantendo firme, mas estou muito chateada, muito triste com essa situação, porque ele era uma pessoa jovem, iria completar 28 anos. É muito complicado a gente ver uma pessoa tão jovem se entregar, mas peço a Deus que acolha ele, que dê um bom lugar para ele, que no meu, na minha visão foi um suicídio. E assim, hoje eu peço por ele, para que Deus dê um bom lugar para ele. Peço por mim, peço a Nossa Senhora Aparecida, a Deus que me abençoe, que me guie, me guarde, né, que ampare o meu coração e que me ajuda a novamente sair dessas crises de ansiedade, né, que eu tive. A benção, Padre, fiquem todos com Deus.
1: Aqui não vou falar o nome dela, tá, Mário? Menos é mais, tá? Põe a mão no seu coração agora. Obrigado, Senhor, que os psicólogos estão me acompanhando, né? A gente usa o termo, o gatilho, mas é fator desencadeante, eles sabem o que eu estou falando. Senhor, tudo aquilo que desencadeia tristeza, eu te peço, Senhor, eu te peço não, obrigado, Jesus. O Senhor está carinhosamente me educando. Eu te agradeço. Como é que é agradecer? Mário, você me acompanha há décadas e
2: Sim.
1: Pandinha também. Quem pede, desde, nossa, não me lembro a data, acho que desde o início. Eu sempre, Jesus me usando,

0: Quem pede, recebe.
1: Quem agradece, recebe muito além do que imaginaria pedir.
0: Senhor, obrigado por poder agradecer. Nossa, estou sendo redundante aqui. Obrigado por poder agradecer. Porque a gratidão, gente, abre um portão de bênçãos. E se eu te trago toda a tristeza de não só dela, o nome eu vou falar. O nome é Natália, não só de você, mas de tantos que estão passando agora. Senhor Jesus, eu te entrego a tristeza, muitas vezes mortal. E obrigado, Jesus, que o Senhor vem nos reviver. E na oração, com certeza. Eu sou vitorioso pelo sangue de Jesus.
2: Eu sou vitorioso pelo sangue de Jesus.
0: Por favor, o testemunho 5.
3: Oi, Mário, Padre Marcelo, Pandinha, Evandro Dog, a gente nunca esquece do teu nome, né? Eu quero só agradecer porque vocês são bênçãos na vida da gente. Sou catarinense, uma amada de Deus, muito amada, por sinal, que tem dias que eu tô ruim, tem dias que eu tô bem, mas quando eu escuto o programa, eu realmente fico ótima, porque sei que Deus é Pai e não vai nos abandonar nunca. Estou tentando passar isso para vocês há muito tempo. Aí escutei Padre Marcelo falar que pelo aplicativo do programa chegaria até vocês. E escutei Padre Marcelo falar agora desse botãozinho do WhatsApp aqui no aplicativo do próprio programa. Então só quero mandar um beijo para vocês, formiguinhas, formigões, bênçãos de Deus vocês são. E são as bênçãos de Deus da nossa vida. Eu sou uma amada de Deus daqui de Santa Catarina, Criciúma.
0: Deus abençoe. Tá vendo? É a explicação do aplicativo, que bênção. Tá aí, pessoal. O Evandro Doug, você sabe que, Pandinha, eu tô tão acostumado a você chamar de Pandinha, mas apesar que quando eu faço oração pra você, Evandro Doug, tá? Então, mas o nome do Pandinha é Evandro Doug, tá? Então fica, e glória a Deus. Então, e vamos aproveitar o último testemunho, 56 segundos, rapidinho, vamos lá.
4: Bom dia, boa tarde, boa noite, sua bênção, Padre Marcelo. Queria deixar meu testemunho em relação a São José. Eu descobri um tumor no ovário em maio, né, do ano passado, 2025. Fiquei internada 19 dias, né? Internei no dia 23 e no dia 6 de junho, primeira sexta-feira do mês, eu fiz minha cirurgia e consagrei a minha recuperação, né? O período que eu fiquei lá antes de fazer cirurgia no hospital, período que eu fiquei, eu consagrei minha recuperação a São José. Após a cirurgia, fui para o CTI, fiquei 3 dias no CTI, fui para a enfermaria, fiquei mais 2 dias e logo tive alta para casa e minha recuperação foi excelente. Os médicos, assim, o fisioterapeuta, né, ficou, olha, logo você vai sair daqui. Isso no CTI, né? E eu consagrei a ele. Ao nosso querido São José. São José, valei-nos.
5: Pelo nome de Jesus e pela glória de Maria, imploro de vós, glorioso São José, que me alcanceis a graça que desejo. Advogai a minha causa, falai em meu favor, no céu e na terra. Alegrai a minha alma, para a honra e glória de Jesus e Maria. Assim seja. Amém.
6: Jesus, Maria,
0: José. Olha, Jesus, Maria e José. Mário, você chegou a ver, eu deixei postado, Pandinha, não vejam agora, tá? A gente vai fazer oração, mas depois vejam. Abaixa só um pouquinho o retorno, tira isso, por favor, Pandinha. Esse aplicativo que tá aqui, fica muito alto a música agora. Aí, tira a música, deixa isso. Só poder ser. Obrigado, Pandinha. Porque eu falei isso, agora veio o aplicativo com tudo, veio o alto aqui. Gente, nós estamos aqui nos adaptando, isso é só hoje, tá? Amanhã vai estar tudo certinho. E obrigado, Senhor, eu te agradeço, te louvo, te bendigo. Mas é que eu preciso falar uma coisa importante. Mas você chegou a ver eu abençoando os noivos?
1: Cheguei, eu padre. Cheguei, vi.
7: Eu vi também, padre.
0: Não, que coisa linda, gente. Só vocês entenderem o que é isso, tá? Nós temos a catequese dos adultos. Então eles vão receber todos os sacramentos. E muitos que estão lá fazendo, que vai receber a crisma, então a primeira eucaristia, eles não são casados, mas já estão vivos, estão vivendo juntos há um tempo. E aí eu fui conversando com eles. tá? Então, eu peguei de surpresa, tá? Foi uma surpresa. Fiz um jeitinho assim, surpresa, antes da missa, com um abraço ao meu querido Padre Magal, que é o vigário, né? E as pessoas estavam fazendo um curso. Então, foi lindo, tá? Então, foi um momento em que eu falava para eles, você quer ser feliz? Eu olhava para o homem, a faça feliz. Vocês três estão já juntos. E aí, fui perguntando quanto tempo juntos. Teve um lá de... nossa, Mário, cada um que... Foram tempo 27 anos, olha 28. Aí. Depois dá uma olhadinha, tá? Depois revejam, tá? Porque o áudio dá para escutar bem. Então, é impressionante como... E obrigado, Senhor, pela tua graça. Agora sim vou receber o sacramento do matrimônio, que é a bênção de Deus se tornando-se uma só carne. Então, obrigado, Jesus, o que é o casamento. É lindo você fazer. E não vai ser casamento comunitário, não, tá? O Padre Magal vai realizar o casamento por casamento. Então, obrigado, Jesus, por esse momento todo especial, né? E obrigado, Jesus, que o Senhor está unindo e nos restituindo. Isso que é lindo. Então, prepare-se, que nós vamos para a oração. Já voltamos.
1: Padre, testemunhos, esse que foi agora é a Michele Silva de Moura, de Vigário Geral, no Rio de Janeiro.
0: E já voltamos.
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0: São Paulo. Palavra de Deus, Romanos capítulo 7, versículo 14. Estou usando aqui a nova tradução da linguagem de hoje, versão católica, e o título dela é justamente A Luta Interior. Sabemos que a lei é divina, mas eu sou humano e fraco, e fui vendido ao pecado para ser seu escravo. Eu não entendo o que faço, pois não faço o que gostaria de fazer. Pelo contrário, faço justamente aquilo que odeio. São Paulo falando, Romanos 7, 14, versículo 15. Agora 16. Se faço o que não quero, isso prova que reconheço que a lei diz o que é certo. Isso mostra que, de fato, já não sou eu quem faz isso, mas é o pecado que vive em mim é que faz. Pois eu sei que aquilo que é bom não vive em mim, isto é, na minha natureza humana. Porque mesmo tendo dentro de mim a vontade de fazer o bem, eu não consigo fazê-lo. Versículo 19. Pois não faço o bem que eu quero, mas justamente o mal que eu não quero fazer é o que eu faço. Gente, é São Paulo falando. Mas se faço o que não quero, já não sou eu quem faz isso, mas o pecado que vive em mim é que faz. Assim, eu sei o que acontece comigo. É isto. Quando quero fazer o que é bom, só consigo fazer o que é mal. Versículo 22, Romanos 7, 22. Dentro de mim, eu sei que gosto da lei de Deus. 23, mas vejo uma lei diferente agindo naquilo que faço. Uma lei que luta contra aquela que a minha mente aprova. Ela me torna prisioneiro da lei do pecado e age no meu corpo. Como sou infeliz. Quem me livrará desse corpo que me leva para a morte? Que Deus seja louvado, pois ele fará isso por meio de nosso Senhor Jesus Cristo. Portanto, essa é a minha situação. Isso aqui é Romanos 7. Vai terminar agora o versículo. No meu pensamento eu sirvo a lei de Deus, mas na prática eu sirvo a lei do pecado. Assim surgiu essa letra. Mas aí, se você vira para o capítulo seguinte, versículo 8, a vida é dominada pelo Espírito. Agora, capítulo 8 agora, tá? Agora já não existe nenhuma condenação para as pessoas que estão unidas com Cristo Jesus. Pois a lei do Espírito de Deus, que nos trouxe vida por estarmos unidos com Cristo Jesus, livrou você da lei do pecado e da morte. Portanto, estamos justamente, nós já somos batizados. O que nós vamos celebrar em Pentecostes é a libertação da lei da morte. Obrigado, Senhor, em nome do Pai, e do Filho, e do Espírito Santo. Amém. Obrigado, Jesus, por esse momento tão especial. Ontem, eu, até quem acompanhou a missa, eu também postei, tá na rede social, eu coloquei a matemática de Deus. A matemática de Deus rompe a lógica. Eu confesso a vocês, não é meu forte, quem fez foi minha irmãzinha, Martinha. Eu amo história, tá? Tive que estudar matemática, estudar português, como todos, mas olha só, 99 menos 1 é igual a 98, mas na lei de Deus, isso é matemática, tem 100 ovelhinhas, né? Uma vale mais do que 99. Quem leu a palavra de Deus sabe o que eu estou falando. Na matemática, 5 mais 2 são 7. Na Bíblia, em Deus, Jesus pega 5 pães, mais 2 peixinhos e alimenta mais de 5 mil homens, sem contar mulheres e crianças. E ontem eu fiz uma comparação e falei, quem é mulher e criança? E com certeza era mais do que os homens que lá estavam. E olha que o santuário estava lotado. Então, vocês terem ideia, é a lei de Deus. A matemática, 7 é igual a 7 voltas. Em Deus, 7 voltas destrói muros caídos. Você veja só essa matemática fantástica de Deus. Em Gideão, em Juízes, ele escolhe 300, com certeza menos de que 135 mil. A matemática de Deus, 300 homens ungidos para mostrar que a força de Deus venceu um exército de 135 mil, de muito mais de 135 mil. Então, na matemática. Na matemática de Deus, 12 horas de pesca igual a 0 peixes. Pedro passou a noite toda pescando e não conseguiu pescar nada, a madrugada toda. E Jesus disse: lança a rede à direita. Uma palavra. E aí ele não conseguia nem carregar de tanto peixe que encheu. Portanto, em Deus, os números deixam de ser exatos para serem eternos. E aqui eu aproveito a sua idade. Qual a sua idade? 58 por enquanto. Quarta-feira, 59. E lembrando, eu sempre vi que eu sei o horário que eu nasci. E, na verdade, eu vou poder falar só 59 na quinta-feira. Pô, padre, por quê? Eu nasci às 2 da tarde. Isso eu tenho lá no registro. Foi descobrir depois no hospital. Por isso, Senhor, não sei a sua idade cronológica, porque estou usando matemática. Mas eu aproveitei essa matemática para falar sobre a eternidade. Deus tem planos maravilhosos para você. Põe a mão na sua fronte, por favor. Direita e mão esquerda no coração. Pai Celestial. Para que ele saiba que eu não estou falando com meu pai Antônio, não. Estou falando com meu Todo-Poderoso, meu querido Deus Todo-Poderoso, Pai Celestial. Em nome do Senhor Jesus, domingo nós celebramos o Pentecostes. Mas o Pentecostes já aconteceu. Está acontecendo. Eu já agradeço. Vem, Espírito Santo. Vem, batiza essa mente. Quantas pessoas que perderam sentido de vida. E o Senhor dando sentido de vida. A palavra é essa. Quantas pessoas desnorteadas. O que é desnorteado? A palavra norte é nortear alguém. Tem um rumo. Desnorteada está perdido, perdida. E o Senhor mostrando várias pessoas perdidas. Não sei sua idade cronológica, você vai falar depois. Qual é a sua idade cronológica? Quantas pessoas perdidas. Perdidas. E Deus dando direcionamento. E preste bem atenção, hoje é segunda-feira. Deus vai me usar poderosamente para a glória dele essa semana. Mari Pandinha, vocês estão me ouvindo?
1: Sim, padre, sim.
0: Esta semana, a palavra que Deus, em ação de graças, vai dar direcionamento de vida. Por favor, não percam essa semana. Obrigado, Senhor. Hoje, tá? Nós estamos aqui fazendo pela graça de Deus o programa. E graças a Deus está funcionando. E ao longo dessa semana, a palavra que cresce é Deus, é profético, tá? Deus vai dar direcionamento. Direcionamento. Obrigado, Jesus, porque nós estamos recebendo o direcionamento. Eu preciso que vocês repitam comigo essas frases. Faz tempo que nós não. Eu rezo todo dia, mas com vocês aqui faz tempo que eu não faço. Jesus, eu te amo.
2: Jesus, eu te amo.
0: Jesus, eu confio em vós.
2: Jesus, eu confio em vós.
0: A alegria do Senhor
2: é a nossa força.
0: Maria passa à frente
2: e pisa na cabeça da serpente.
0: Muito obrigado,
2: Jesus.
0: Já voltamos.

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4: E eu pergunto pra você.
2: Vamos lá, gente, lembrando que ontem foi o dia da Ascensão de Jesus, vou deixar aqui um convite, fazer um recadinho, o pessoal lá do Evangelizando com História postou um vídeo lindo, lindo, lindo sobre a Ascensão de Jesus ontem, muito bonito, postou ontem à noite, eu tava acompanhando de casa, achei muito lindo, eu fiz a narração, então quem puder entrar lá Evangelizando com História, dá uma curtida no vídeo, assiste o vídeo, quem quiser compartilhar com quem gosta, com seus amigos, porque tá muito bonito, foi caprichado, o Luiz, o Eduardo capricharam, realmente muito lindo, viu, Pandinha?
3: Qual o nome do canal, Mário?
2: Evangelizando com História, Pandinha.
3: Mas onde está esse canal?
2: YouTube. Ah. Evangelizando com História, o vídeo de ontem foi justamente sobre a ascensão do nosso Senhor Jesus, e nesse momento ele deixa uma missão para todos nós: levar a mensagem pelos quatro cantos da terra, e é isso que nós fazemos todos os dias, Pandinha.
3: Temos que fazer, né, Mário? Foi o que você falou, se eu não me engano, no primeiro break, a respeito dos testemunhos, no segundo break, que os testemunhos são necessários.
2: Exatamente.
3: Porque as pessoas falam assim, né, um ditado popular: ah, conselho, se o conselho fosse bom, eu venderia. Não dava, né, eu venderia.
2: É, mas, verdade.
3: Mas se prestarmos atenção, ninguém vive sem conselho. Sim. Ninguém. Mesmo que você não dê atenção no momento, mas existem anjos que vêm nos aconselhar, mesmo não estando no contexto que queremos. Não sei se eu consegui explicar direito.
2: Conseguiu.
3: Mas acontece, Mário.
2: Acontece. Quando você dá o testemunho, gente, você mostra para a pessoa a graça, a bênção, o poder, o prodígio de Jesus. A pessoa se empolga e a pessoa fala: puxa, que bonito isso. Então eu vou me entregar a Jesus e a graça vai acontecer na minha vida. Palavras movem, testemunhos arrastam, como o padre sempre nos ensinou, Pandinha.
3: E para agradecer a semana,
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1: abençoai, santificai e exorcizai, Senhor, essa água. Obrigado, Senhor Jesus, remédios que você está tomando, e fica ali esse remédio, Senhor, anula os efeitos colaterais, em nome do Pai, do Filho e do Espírito Santo. Amém. Então, lembrando, hoje tem batismo de fogo pela Rede Vida. Padre, eu não tenho Rede Vida, eu não consigo pegar a Rede Vida aqui. Vai no YouTube ao vivo da Rede Vida, você pode acompanhar. Ah, padre, eu tô fora do Brasil. YouTube, vai direto no YouTube, você vai acompanhar ao vivo, tá? Esse programa aqui é uma bênção. E Mário, hoje, estando em mãos, quem for participar da plateia virtual, por favor, tá?
2: Vamos lá, coloca lá a sua idade, coloca um papel com a sua idade para ter em mãos lá e para o padre poder brincar com todo mundo essa semana.
1: Brincar, não, vamos agradecer a Deus por essa idade, gente. Amém. Vamos agradecer o dom da vida, Mário, o dom da vida, tá? Que Deus pague e que dê sobrevida. Então, e você que não anda muito bem de saúde, não. Deus vai, vocês não têm noção que ele vai me usar essa semana. Tá? Em palavras, ciência e sabedoria, porque eu sou vitorioso pelo sangue de Jesus.
4: Eu sou vitorioso pelo sangue de Jesus.
1: E eu quero agradecer, Senhor Jesus, obrigado, Senhor, pelo programa que conseguimos levar até o fim. Deus sabe como, tá? E que programa, que a bênção. E amanhã, glória a Deus, vocês se preparando. Tá, e atenção, a partir do dia 20, às 7 da manhã, pelo YouTube, tá? No YouTube, @ Marcelo Rossi, você vai acompanhar, oficial, né, que tem, e você vai acompanhar a coroa de São Miguel Arcanjo. Vocês não têm noção a bênção que é, tá? As bênçãos que Deus vai derramar. Por isso, para terminar mesmo, eu sou vitorioso pelo sangue de Jesus.
4: Eu sou vitorioso pelo sangue de Jesus.
1: Amém.
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0: Nós lemos na carta aos Efésios: há um só corpo e um só espírito, do mesmo modo que a esperança para a qual fostes chamados é uma só. Essa é a inspiração bíblica para a semana de oração pela unidade dos cristãos que nós estamos vivendo nesses dias entre 17 e 23 de maio. O evento é promovido pelo Conselho Nacional de Igrejas Cristãs do Brasil, CONIC, em parceria com a Conferência Nacional dos Bispos do Brasil, a CNBB, e outras denominações cristãs. No Brasil, dioceses, paróquias, comunidades e organismos ecumênicos já organizam celebrações, seminários e encontros formativos ligados a essa semana de oração. Em diversas regiões, a programação inclui vigílias, partilha da palavra, momentos culturais e ações solidárias, sempre com o objetivo de fortalecer a cultura do encontro e da paz. A semana de oração recorda aos cristãos que a unidade começa na conversão do coração, no diálogo e na capacidade de reconhecer o outro como irmão na fé. Como ensina São Paulo, esforçai-vos para conservar a unidade do Espírito pelo vínculo da paz. Semana de oração pela unidade dos cristãos, uma inspirada forma de preparação para a solenidade de Pentecostes de domingo próximo. Estamos começando o nosso tempo de paz. E para iniciar bem o nosso encontro de hoje, busquemos as luzes do alto, peçamos a bênção de Deus e lhe consagremos esta segunda-feira. Reze comigo. Eu te adoro, meu Deus, e te amo de todo o coração. Agradeço-te por me teres criado, feito cristão e conservado até hoje. Ofereço-te as ações deste dia. Faz que sejam todas segundo a tua santa vontade, para a maior glória tua. Preserva-me do pecado e de todo o mal. Esteja a tua graça sempre comigo e com todos os meus caros. Assim seja. Rogai por nós, pecadores. Mensagem do venerável Dom Antônio Lustosa. Não diga ao pecador: eu creio que Maria tudo pode, por ser mãe de Deus, mas quererá ela me salvar? Quer, sem dúvida. Quer porque Deus o quer. Quer porque ela é a mãe dos pecadores. Quer porque os pecadores foram remidos pelo sangue do seu divino Filho. Quer porque na salvação dos pecadores brilha a glória de Deus. O pecado transforma o amigo de Deus em seu inimigo. Perder a preciosíssima amizade de Deus, ter por inimigo o onipotente, o Deus da eterna justiça, é realmente miséria extrema, desventura sem tamanho. O homem que se encontra em tão tremenda situação poderá ainda reaver a primitiva felicidade? Poderá reaver a vida sobrenatural? Poderá novamente candidatar-se ao céu? Sim, recorra à Santíssima Virgem. E esta é a palavra que está iluminando esta segunda-feira. No mundo vocês terão tribulações, mas tenham coragem. Eu venci o mundo. João capítulo 16, versículo 33.
1: Olá, saúde e paz, eu sou a Meire, eu sou da paróquia Senhor Bom Jesus, da Diocese da Campanha, no sul de Minas Gerais. É uma grande alegria, Padre João Carlos, ter diariamente a sua companhia, né? Sempre no meu café da manhã, ou enquanto eu estou trabalhando. E eu acompanho pelo Spotify, mas também temos através do padre José Roberto, aqui da nossa diocese. Ele criou um grupo onde ele envia para nós diariamente a oração, né, do momento de paz, e onde eu repasso nos meus grupos, tanto da família, como da comunidade, como da igreja, né? Então, juntos nessa corrente aí de oração, né? Parabéns, que Deus abençoe cada vez mais o senhor e toda a equipe da AMA que faz esse trabalho de evangelização.
0: Mas que bom, Meire, que estejamos juntos na meditação da palavra do Senhor de cada dia. Saudações ao padre José Roberto. Deus a abençoe. 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Luiz Júlio Pereira, de São Luís, no Maranhão, ouvinte da Rádio Web Vitral Católica. Ildemar Nascimento Silva, de Tucuruí, no Pará, ouvinte da Rádio Flash FM. Eliezer Reinaldo Bezerra, de Aracati, ouvinte da Rádio Canoa FM. Rondinelli Eufrásio, de São Gonçalo do Amarante, do Rio Grande do Norte, ouvinte da Rádio Rural FM. Ana Luísa Mignone, de São Paulo, capital, ouvinte da Rádio 9 de Julho. E contemplados com a Bíblia Sagrada, Adeilda Pinheiro, de Juazeiro do Norte, ouvinte da FM Padre Cícero. Márcia da Silva Barbosa, de Saluá, em Pernambuco, ouvinte da Rádio RS FM 87,9. Maria Salete de Oliveira, de Solane, na Paraíba, ouvinte da Rádio Integração FM. Maria Jovenis de Souza, de Tucuruí, no Pará, ouvinte da Rádio Flash FM. Itaiane Samara, de São Sebastião, em Minas Gerais, ouvinte da Rádio Liberdade FM. 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

0: Jesus despediu-se dos seus discípulos e foi elevado ao céu. É lá onde Jesus agora está, sentado à direita do Pai. Pela ascensão, ele entrou definitivamente na esfera de Deus, levando consigo a nossa humanidade. Agora sabemos, é lá o nosso lugar. Ele sempre foi o Filho do seio da Trindade, mas agora é também um de nós, filho da nossa humanidade. O primeiro de todos nós, vencedor do mal, do pecado e da morte. Foi à nossa frente e vai nos preparar um lugar para estarmos sempre com ele. Os discípulos do monte ficaram olhando para o alto, absorto com esse mistério tão grande. Jesus está em Deus. Antes dessa partida, Jesus tinha instruído os discípulos. Duas coisas importantíssimas ele explicou. A primeira, nele estava todo o cumprimento das escrituras sagradas. Como eles diziam, a lei, os profetas, os salmos, tudo apontava para ele que veio anunciar o reino de Deus. Na sua paixão, morte e ressurreição, estava o cumprimento de todas as promessas aos antigos. E a segunda coisa, voltando, ele enviaria o Espírito Santo, a força do alto que seria derramada sobre eles. O Espírito que viria da parte do Pai e dele os ajudaria a entender o seu legado e a ser fiéis à grande tarefa que ele lhes deixaria. A grande tarefa seria a continuação de sua missão. Eles seriam suas testemunhas. Falariam a todos sobre a sua vida e seus ensinamentos, anunciando a conversão e o perdão dos pecados em seu nome. Começariam isso por Jerusalém. Foi ali que Jesus concluiu a sua parte. Ali começaria a deles. Em pouco tempo, receberiam o mesmo Espírito que conduziu Jesus em sua vida missionária. A ascensão não é a ausência de Jesus. Certo, não está mais presente fisicamente, mas é uma nova forma de estar presente. É ele quem anuncia o reino, quem vai atrás da ovelha perdida, quem purifica o leproso, quem redime os pecadores. Agora ele age por meio de seus discípulos, de suas comunidades, de sua igreja, o seu corpo. A sua presença é obra do Espírito Santo na vida e na missão dos que o amam e guardam a sua palavra. Depois de dar aos discípulos o mandato de realizar a missão pelo mundo todo, ele fez uma promessa: eis que estarei com vocês todos os dias até a consumação dos séculos. A ascensão é uma nova e eficiente forma de Jesus estar presente. E o Papa nos brindou com uma oportuna reflexão sobre a inteligência artificial pela passagem do Dia Mundial das Comunicações Sociais. Eu lhe pergunto, você já chegou a ver algum vídeo que parece real, mas não é verdadeiro? Nele, pessoas fazem e dizem coisas que nunca realmente fizeram nem disseram.
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2: Olá, Padre João Carlos, sua bênção. Eu sou a Luciana de Bauru. Primeiramente, queria agradecer, porque ontem foi meu aniversário e eu recebi uma ligação tão bonita da sua equipe aí, da AMA, me parabenizando. Eu fiquei tão feliz de receber uma ligação do Recife, sendo que eu sou aqui do interior de São Paulo. Então, foi muito gostoso, viu? E agradecer também de todo dia receber a palavra, que gostoso que é, como é bom começar o dia ouvindo, né, as suas explicações, que enche o nosso coração de alegria. Muito obrigada, viu, padre? Eu estou acompanhando, né, o início agora já do livro do Apocalipse, já acompanhei os outros, o Ato dos Apóstolos, Cartas aos Romanos. Então, sou muito grata pela oportunidade de poder conhecer mais a palavra, de estudar a Bíblia. É coisa que a gente não tem muito costume, deveria ter, mas não temos. E a sua explicação deixa tudo muito mais claro e fácil de entender. Então, agradeço de coração, muito obrigada, viu, padre? Que Deus te abençoe, para que o senhor tenha também sempre muita saúde e disposição para estar sempre pertinho de nós, explicando as meditações.
0: Deus abençoe você, Luciana. Muito obrigado por sua mensagem. Louvamos a Deus por sua amizade, por sua participação na AMA. Hoje é dia de Segunda Bíblica. Hoje tem o nosso segundo encontro sobre o livro do Apocalipse. Luciana, muito obrigado por estar conosco na missão. Semana de oração pela unidade dos cristãos. Iguais, cante comigo.

0: reconheçamos, somos todos irmãos. E isso muda muita coisa. Nossos cumprimentos a Dom Antônio Raniz, bispo da Diocese de Caicó, no Rio Grande do Norte, pela passagem hoje do seu aniversário de ordenação episcopal. Cumprimentamos também a Rádio Currais Novos FM 90,9 da Diocese de Caicó. Nossos cumprimentos vão também para Dom Juarez Marques, arcebispo de Teresina, no Piauí, pela passagem também hoje do aniversário de sua ordenação episcopal. Cumprimentando a Rádio Educativa Verona FM 106,9 da cidade de Teresina. E vamos dar as boas-vindas à Rádio SDS 93,3, uma emissora educativa da cidade de Dourado, em São Paulo. Cumprimentamos o diretor, o padre Rubem Romão Correia Júnior, e o bispo da Diocese de São Carlos, Dom Luiz Carlos Dias. Bem-vinda, Rádio SDS 93,3 de Dourado, em São Paulo. Boas-vindas também para a Rádio Nova FM 87,9, da cidade de Boa Esperança, no Espírito Santo. Cumprimentamos o diretor-presidente José Rodrigues Gomes. Cumprimentamos também o padre Orlando Uliana, da paróquia Nossa Senhora das Graças, e o seu vigário, o padre Delci Correia. Cumprimentos também ao bispo diocesano de São Mateus, Dom Paulo Bose Dalbó. Bem-vinda à Rádio Nova FM 87,9 de Boa Esperança do Espírito Santo. E hoje tem Segunda Bíblica. 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

0: a inteligência artificial pela passagem do Dia Mundial das Comunicações Sociais. Eu lhe pergunto, você já chegou a ver algum vídeo que parece real, mas não é verdadeiro? Nele, pessoas fazem e dizem coisas que nunca realmente fizeram nem disseram. Enquanto você providencia sua participação, a gente vai para um breve intervalo, mas volta já.
1: Semana, um homem de 43 anos foi morto a golpes de faca depois que invadiu uma casa e tentou estuprar a moradora de 24 anos lá no bairro do Curado 2, em Jaboatão. Ele foi morto pela mãe da vítima, que defendeu a filha do abuso sexual. Os nomes dos envolvidos não foram divulgados. O homem morreu no local e as mulheres foram levadas para a delegacia, foram ouvidas e liberadas na sequência. Segundo a polícia, o homem invadiu o imóvel onde as mulheres estavam na madrugada. A mãe dela, que tem 45 anos, flagrou a cena, correu na cozinha, apanhou uma faca e partiu para cima do criminoso.
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0: E o Papa Leão XIV nos brindou com uma oportuna reflexão sobre a inteligência artificial pela passagem do Dia Mundial das Comunicações Sociais. Para nossa conversa de hoje, você já chegou a ver algum vídeo que parece real, mas não é verdadeiro? Nas redes sociais tem muita mentira e muito sensacionalismo circulando. Alguma fake news já pegou você?
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0: E então, você já chegou a ver algum vídeo que parece real, mas não é verdadeiro? E nas redes sociais, alguma fake news já pegou você? Aqui a mensagem de Merenciana, de Jaguaribe, no Ceará. Está me dizendo assim: padre, eu já vi. Já vi inúmeros vídeos que se percebe na hora que são falsos. Mas existem pessoas menos informadas que acreditam. Isso pode causar graves consequências. Verdade, Merenciana. Verdade. Yara Guedes, de Nazaré da Mata. Fala, Yara.
12: Padre, estou aqui ouvindo o seu programa, como todos os dias. Eu escuto pela Rádio Recife. E sobre esse assunto, realmente, padre, é uma

0: coisa muito constrangedora, não é? Tem coisas que a gente vê e sabemos, né? Para quem a gente conhece a pessoa, sabemos que não é verdade. É uma coisa artificial. Mas até a verdade vir à tona, a pessoa sofre, né, padre? Mas como tudo aparece, né? A verdade sempre aparece. Então, padre, são coisas que incomoda muito, né? Incomoda muito.
1: Quer dizer, Yara, que esse é um campo muito fértil para difamação, para destruição das pessoas. E olha que nem começou ainda o período eleitoral, não é?
0: Peço a Deus que aconteça logo, passe logo essa política, porque são muitas coisas, padre. São uns xingando o outro, uns defamando os outros, enfim, são coisas absurdas.
1: E essa mensagem do Papa, Yara, fala exatamente disso. A igreja tem grandes responsabilidades na educação do seu povo para que não se deixe enganar, manipular por essas fake news, por essas deepfakes, né, que são essas manipulações de fotos e vídeos. Né? Yara, muito boa a sua participação, muito obrigado. Deus a abençoe. E a gente recebe agora a irmã Ivanete Rinaldi, de Curitiba. Irmã, seja bem-vinda.
2: Olá, Padre João Carlos. Assisto quase que diariamente o seu programa.
1: Muito obrigado, irmã, pela audiência. E nós estamos conversando, irmã, aqui sobre vídeos, fotos que são manipulados pela inteligência artificial. E a senhora já viu alguma coisa parecida?
2: Sim, já vi e assisti. São os deepfakes que, num primeiro momento, parecem convencer. Com uma realidade verdadeira. Mas, se observarmos melhor, vamos perceber que são montagens de vozes e imagens, né, para transmitir uma realidade que não é verdadeira, que atualmente está sendo uma ameaça para a nossa comunicação.
1: Nem sempre dá para se desconfiar que não seja verdadeiro, porque a própria voz da pessoa eles imitam. É, o negócio é sério. Irmã, muito obrigado por sua participação. E vamos passar a palavra para a psicóloga Thaisa Figueiredo. Por muitos anos, a Thaisa esteve como secretária da nossa associação. É com você, Thaisa.
3: Me chamou a atenção, né, nesse texto que a gente está trabalhando, essa questão da dispersão programada da atenção, que é um ponto que o padre estava comentando aí, da polarização, e que a gente tem percebido, né, que esse perfil de comunicação hoje em dia é um perfil que é perigoso, no sentido de estar trabalhando em função de uma lógica do mercado e que às vezes cria muitas barreiras, né, entre as pessoas que a gente tem carinho, proximidade, e as pessoas estranhas também, e que a gente não pode deixar que esse perfil de comunicação, que é muito disseminado pelas redes sociais hoje em dia, ele venha a minar, né, o nosso senso de pertencimento, de comunidade, as nossas relações com as pessoas. Então, acho que essa carta tem muita coisa aqui para a gente pontuar e estudar. Mas o que me chamou mais a atenção é essa necessidade, né, da gente entender e conseguir captar o que a gente pode tirar de melhor disso, de uma forma que a gente continue nos comunicando, cada vez mais integrados aí e com esse senso de comunidade, pertencimento, né, e carinho e atenção às pessoas que são próximas a gente.
1: E olha quem entra na conversa agora, Marlene, nosso ouvinte da Rádio 9 de Julho, em São Paulo, no bairro da Lapa. Fala aí, Marlene.
4: Sua bênção, Padre João Carlos.
1: Deus a abençoe.
4: No seu programa pela Rádio 9 de Julho.
1: Obrigado pela audiência, Marlene.
4: Sobre fake news, padre, eu quase não dou muita atenção, não fico olhando muito essas coisas na internet e procuro olhar o mínimo possível para não ficar com a cabeça cheia de tanta mentira, confusão, sabe? Já me não, eu acredito que acho que nunca me pegou. Se pegou, pegou muito pouco, viu, padre?
1: Opa,
4: Eu
1: graças a
4: tomo muito
1: Deus.
4: cuidado, não fico ouvindo muito, não, viu, padre? E não acredito em tudo que se fala, não.
1: Isso é importante, Marlene, não acreditar em tudo que se diz, o que se fala, o que se mostra. Ficar alerta, nem tudo que reluz é ouro. Obrigado, Marlene. Quem entra agora em nossa roda de conversa é Conceição, que nos acompanha de Colorado do Oeste, Rondônia. Bem-vinda, Conceição.
5: Padre João Carlos, respondendo a pergunta se já caiu em alguns fake news, infelizmente eu já.
1: Eita, Conceição.
5: Uma pessoa me ligou pedindo dinheiro, se passando por meu filho.
1: Seu filho.
5: Mas, graças a Deus, eu pedi para minha vizinha me levar no banco, aí ela viu que era golpe, ela me orientou em antes de eu cair.
1: Graças a
5: Deus. Mas aconteceu isso.
1: Puxa vida. Graças a Deus, Conceição, você não foi enrolada. Olha, hoje com a inteligência artificial, você reproduz, imita a voz da pessoa, faz vídeos com a imagem da pessoa. É preciso ficar muito atento porque facilmente a gente pode ser enganado. Conceição, muito obrigado por sua partilha. Deus a abençoe.
5: Fica com Deus, que o Espírito Santo de Deus continua abençoando a todos.
1: Amém. E quem participa agora é Viviane Arruda, que é cantora, jornalista e responde na AMO por nossas redes sociais. Ô Viviane, você que teve acesso à mensagem do Papa, comente um pouco o que você achou.
6: O que mais me chamou a atenção na carta é que nós, como comunicadores cristãos, devemos dar testemunho. Testemunho de sermos cristãos no nosso ambiente de trabalho, nas nossas atividades profissionais e transmitindo a palavra de Deus como exemplo. A frase que me chamou a atenção foi: os cristãos não são, antes de mais, aqueles que falam de Deus, mas aqueles que fazem ressoar a beleza do seu amor, uma maneira nova de viver cada pequena coisa. E é isso, né? Esse amor vivido concretamente no dia a dia, na comunicação, que é levar a esperança para todos.
1: Muito obrigado, Viviane Arruda. Tem mais gente querendo participar de nossa conversa. Vamos receber o Jorge de São Paulo, capital. E então, Jorge, alguma fake news já pegou você?
7: Sua bênção, Padre João Carlos.
1: Deus o abençoe.
7: Eu não fui pego em nenhuma fake news, não, mas tem muita fake news nas redes sociais, né? A rede social, ela veio com a finalidade de ajudar a gente, realmente ajuda muito, né? Muito, muito, muito, muito, né? Mas, infelizmente, algumas pessoas usam, né, com finalidades erradas, né? Eu, graças a Deus, nunca passei por isso, não.
1: Você tem razão, Jorge. As redes sociais vieram para ajudar. São, na verdade, uma mão na roda. Trazem grandes contribuições para a nossa vida social, para o comércio, para comprar, vender, para se comunicar com as pessoas, para se informar. Mas tem muita coisa ali atrapalhada. Gente querendo confundir, né? Gente querendo desinformar. Por exemplo, do ponto de vista religioso, tem muita coisa querendo denegrir a imagem da igreja, falando mal do Papa, falando mal dos bispos, criando polêmica com as coisas da fé. Não é verdade isso? Isso é fake news, isso é desinformação, isso é uso criminoso das redes sociais. Jorge, muito obrigado por sua participação. Semana de oração pela unidade dos cristãos. Eu te peço, oração de Jesus, cante comigo.

Senhor, é o que nós te pedimos. Que onde houver divisão, nós sejamos construtores de pontes que se interligam. Onde houver desunião, que nós levemos entendimento que une. Onde houver mágoa, que nós sejamos capazes de oferecer o perdão que soma, que resgata, que restaura as pessoas. Pai, ajuda a tua igreja.

a unidade, desejo do coração de Cristo. 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No mundo vocês terão tribulações, mas tenham coragem, eu venci o mundo. João 16, versículo 33, palavra que vamos meditar no próximo bloco. Por favor, prepare algo para a bênção. A gente volta já.

0: Estão abertas as apostas para o sorteio em comemoração dos 30 anos da Mega Sena. O prazo final dessas apostas do concurso especial 3010 é até as 22 horas do dia 23 de maio, próximo sábado, horário de Brasília, hein? O prêmio deve passar dos 200 milhões de reais, hein? A Caixa Econômica esclarece que o concurso não acumula. Se não houver ganhadores na faixa principal, aí, a exemplo das edições da Mega da Virada, Dupla de Páscoa, Quina de São João e outras modalidades, aí ganha quem acertar as dezenas seguintes. Quem preferir participar dos bolões da Mega Sena 30 anos, as cotas podem ser compradas até as 10 horas da manhã do dia 24 de maio, domingo que vem, data do sorteio, hein? Aposta simples com 6 dezenas marcadas, custa R$6 e boa sorte.
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5: No mundo vocês terão tribulações, mas tenham coragem. Eu venci o mundo. João 16, versículo 33. Vamos abrir o livro da Palavra de Deus hoje em João capítulo 16. Naquele tempo, os discípulos disseram a Jesus: eis, agora falas claramente e não usas mais figuras. Agora sabemos que conheces tudo e que não precisas que alguém te interrogue. Por isso cremos que vieste da parte de Deus. Jesus respondeu: credes agora? Eis que vem a hora e já chegou, em que vos dispersareis, cada um para o seu lado, e me deixareis só. Mas eu não estou só, o Pai está comigo. Palavra da Salvação. No mundo vocês terão tribulações, mas tenham coragem, eu venci o mundo. João 16, versículo 33. Nós estamos no final do diálogo de Jesus com os discípulos, ainda à mesa da ceia pascal, a última ceia. Embora os discípulos demonstrem adesão a Jesus e aos seus ensinamentos, a verdade é que na hora da paixão se dispersarão e Jesus vai estar sozinho. Foi o que Jesus comentou. Eis que vem a hora, e já chegou, em que vocês se dispersarão, cada um para o seu lado, e me deixarão só. É nesse momento que Jesus reafirma sua total confiança no Pai que o enviou, que o sustenta, que estará sempre ao seu lado. Aquele que me enviou está comigo. Ele não me deixou sozinho, porque sempre faço o que é do seu agrado. Tinha dito isso em outra ocasião. E ele está certo do apoio do Pai, porque está sempre em comunicação com ele pela oração e porque está sempre fazendo a sua vontade. Ali à mesa, ele disse uma coisa impressionante: mas eu não estou só, o Pai está comigo. Ainda assim, você pode pensar, mesmo com toda a confiança em Deus, na cruz Jesus se sentiu só e abandonado. Na cruz, pelas 3 da tarde, ele gritou em alta voz: meu Deus, por que me abandonaste? É uma palavra que impressiona, uma oração no meio da agonia naquela cruz. Mas também ali ele está em oração. É uma oração que brota de suas dores físicas e do seu sentimento humano, de quem se sente traído e injustiçado. Ele se sente só e abandonado. A oração de Jesus não é uma oração de revolta, mas uma oração de confiança. Reclama ao Pai porque o sabe presente. Na verdade, essas suas palavras brotam do Salmo 21. Apesar desse refrão tão forte, meu Deus, por que me abandonaste? Este salmo celebra a defesa que Deus faz do seu servo sofredor e a confiança nele. A ressurreição é a sua vitória sobre o pecado, o mal e a morte. Jesus enfrentou tudo e venceu. Esta confiança no Pai, Jesus quer passar para o seu rebanho. No mundo vocês terão tribulações, mas tenham coragem. Eu venci o mundo. O discípulo, a discípula, mesmo enfrentando os dramas da vida, as crises que não faltam, olha para Jesus e se sente acompanhado, acompanhada. Ele não nos deixa sós, ele está conosco. A sua ascensão, isto é, a sua condição de estar agora em Deus, lhe permite estar conosco de uma forma real e diferente de antes. O Espírito Santo é quem atualiza a sua palavra e a sua missão. Assim, ele que passou por tanto sofrimento e venceu, nos oferece a sua experiência, a sua graça, a sua confiança em Deus. E mais, nos oferece a vitória que ele alcançou em nosso favor, o perdão, a reconciliação com Deus. Na ascensão o contemplamos vitorioso. Nessa condição, ele continua nos animando a resistir nas adversidades, a lutar com esperança e a confiar em Deus. Vamos guardar a mensagem. Nós, seguidores de Jesus, seus irmãos e irmãs, também passamos por muitas dificuldades, problemas, fracassos, perseguições. Nós nos encontramos, por vezes, na mesma condição dele, que foi incompreendido e perseguido. Se nossas provações forem vividas em comunhão com Deus, e se estivermos, de fato, fazendo a sua vontade, então essa confiança de Jesus no Pai pode ser também nossa. E de onde vem essa confiança de Jesus? Jesus faz referência a Deus, o seu Pai. Ele confere o seu caminho permanentemente pela oração. Conhece o Pai, sabe que ele é fiel, que o ama, que sempre estará ao seu lado. Você também pode ter os mesmos sentimentos de Jesus, como São Paulo nos recomendou. Fortaleça no seu coração a convicção que Deus, na sua imensa misericórdia, por causa do seu Filho Jesus, ama você, é eternamente fiel e não lhe abandonará nunca. No mundo vocês terão tribulações, mas tenham coragem, eu venci o mundo. João 16, versículo 33. Cinco segundos para você falar com Deus. Senhor Jesus, a tua palavra vai nos edificando como pessoas renascidas na fé e fortes nas dificuldades. Naquela tempestade no mar, tu acalmaste os discípulos, dizendo: sou eu, não tenham medo. No meio daquele vendaval, naquela noite escura, os discípulos fizeram uma experiência maravilhosa. A tua presença redentora. Tu, Senhor Jesus, és o Deus que domina o mar, que acalma a tempestade. Pensando bem, nunca nos deixaste sozinhos no meio das tormentas. Nós é que somos distraídos. É quando experimentamos com emoção a força de tua proteção e a grandeza do teu amor. Muito obrigado, Senhor. Em nossas travessias difíceis como esta, enche-nos de confiança. Em nossas noites escuras, reveste-nos da fé. Seja bendito o teu santo nome, hoje e sempre. Amém. E agora, por favor, incline um pouco a sua cabeça para receber a bênção. O Senhor te abençoe e te guarde. Amém. O Senhor tenha misericórdia de ti. O Senhor te dê saúde e paz. E te abençoe o Deus Todo-Poderoso, Pai e Filho e Espírito Santo. Amém. Vamos viver a palavra. A palavra de Jesus, particularmente nesse início de semana, nos convida a ter coragem e confiança, mesmo dentro das tribulações. Nesta segunda-feira, mesmo no meio de sua correria, volte o seu pensamento para o alto e fale com Jesus, dizendo, como ele disse: eu não estou só. Vamos abençoar a água agora. Você, por favor, apresente a água.
10: Eu te peço desta água que tu tens, és água viva, meu Senhor.
5: Senhor misericordioso, no batismo fomos lavados pela água e pelo Espírito Santo. Começamos ali nova vida na graça, na comunhão contigo, no grande dom de sermos filhos e irmãos. Nós te pedimos, Senhor, que esta água, pela bênção do Espírito Santo, nos ajude a fazer a memória do nosso batismo e de todos os bens com que nos cumulas. Abençoa, Senhor, esta água, em nome do Pai e do Filho e do Espírito Santo. Amém.

0: O Papa Leão XIV aprovou a criação de uma comissão interdicasterial sobre inteligência artificial. 7 organismos do Vaticano integrarão o grupo que debaterá os impactos da IA na dignidade humana, no trabalho e na missão da Igreja no mundo digital. O Poder do Rosário chega aos cinemas dia 21 de maio em cerca de 200 salas. O longa mistura ficção e documentário com testemunhos e milagres. Frei Gilson, que já reuniu 1 milhão simultâneos no Rosário da Madrugada, participa do filme. A Comunidade Católica Chama realizou o Reavivar 2026, neste domingo, 16 de maio, na Capela do Divino Mestre, em Jaboatão, Pernambuco, com o tema Maria, Mãe do Redentor. A Comunidade Católica Chama está completando, nesse ano, 29 anos de evangelização das famílias. E hoje tem Segunda Bíblica. O segundo encontro sobre o livro do Apocalipse começa às 20 horas. O acesso ao YouTube é exclusivo de quem está inscrito no curso. Serão 30 encontros sobre o livro do Apocalipse. Nós estamos apenas começando. Inscrevendo-se hoje, você vai receber o e-book e o link da primeira aula. O link do encontro de hoje estará no grupo no WhatsApp um pouco antes do início da aula. Faça sua inscrição pelo WhatsApp da AMA, 81-8239-6686. 81-8239-6686. Bendigamos a Deus pelo encontro de hoje. Obrigado, Senhor, pois Teu é o reino, o poder e a glória para sempre. Até amanhã, se Deus quiser.
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0: Louvado seja nosso Senhor Jesus Cristo, para sempre seja louvado. Queridos filhos e filhas, eu quero saudar a todos que se encontram nesta segunda-feira. Como é que foi seu final de semana? Espero que tenha sido abençoado. E você sabe que as bênçãos de Deus nos vêm de forma privilegiada, plena, pela Eucaristia. Domingo com a missa é, sem dúvida, semana com a graça de Deus. E esta semana é muito especial. É especial por vários motivos, porque a semana entre a Ascensão do Senhor, que foi ontem, e domingo, que será Pentecostes. Então nós chamamos a Semana da Unidade dos Cristãos. E, portanto, nós iremos invocar o Espírito Santo e vamos aproveitar no programa uma catequese sobre o Espírito Santo. É claro, nós temos o livro de Jó e também nós temos o início de uma novena. Primeiro dia, Santa Rita de Cássia, das causas impossíveis, rogai por nós. Qual a sua intenção neste ano da novena de Santa Rita de Cássia? Vamos juntos, querido povo de Deus. Quero saudar a todos a partir da Rádio Evangelizar, de onde tudo começa, as rádios irmãs cujos nomes cito neste momento:
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0: Saúdo você pela TV Evangelizar, sinal digital em todo o país, em várias cidades, canal aberto. E também pelo YouTube Padre Manzotti Oficial, pelos aplicativos da Associação Evangelizar é Preciso e todas as plataformas digitais. Lembre-se, você pode baixar o aplicativo gratuitamente. O aplicativo você baixa na loja do seu celular, dos aplicativos, e você coloca lá Evangelizar. E é gratuito para você baixar, é gratuito para você manter. Você tem a TV Evangelizar em todo o mundo, você tem a Rádio Evangelizar em todo o mundo e tem o Evangelho do Dia. Vamos juntos invocar a Santíssima Trindade nesta semana mais que especial da unidade dos cristãos, em nome do Pai, do Filho, do Espírito Santo. Amém. Divino Espírito Santo, venha sobre nós. Divino Espírito Santo, renove a face da terra. Divino Espírito Santo, Consolador, Paráclito. O Evangelho nos fala e nós mergulhamos nele. Naquele tempo, os discípulos disseram a Jesus: eis, agora falas claramente e não usa mais figuras. Agora sabemos que conheces tudo o que não precisas que alguém te interrogue. Por isso cremos que viestes da parte de Deus. Jesus respondeu: credes agora? Eis que virá a hora, e já chegou, em que vos dispersareis, cada um para um lado, e me deixareis só. Mas eu não estou só, o Pai está comigo. Disse-vos estas coisas para que tenhais paz em mim. No mundo tereis tribulações, mas tende coragem, eu venci o mundo. Senhor, aparentemente, os apóstolos chegaram à fé e dizem claramente que acreditam que sois o Messias. Mas Jesus, que conhece todos os corações, respondeste a ele e falas a nós: credes agora? Vai chegar a hora, está perto, em que vocês se dispersarão e me deixarão só. Mas eu não estou só, o Pai está comigo, Senhor. E de fato, quando o cerco se fechou em Jerusalém, na hora em que era a tua de ser traído, preso, condenado, dispersaram. Nós também, quantas vezes nos dispersamos? Por medo, por preguiça, por assídia. Quantas vezes nos dispersamos em meio às tribulações? Problemas que, ao invés de nos levar a um ato de fé contínuo e permanente, a Ti, nosso Salvador, ao invés de rezarmos mais, nos dispersamos. Mas obrigado, Senhor, porque Teu Evangelho nos fala que teremos a alegria plena em Ti, Senhor. Tenhas paz em mim. E, Senhor, já nos preparaste, mas tomamos essa Tua palavra. Escute você, filho e filha que está em casa, pela TV, rádio, aplicativo, no mundo. Tereis tribulações, mas coragem. Eu venci o mundo, vou repetir de novo, que é uma palavra atemporal. No mundo tereis tribulações, e nós as temos, Senhor. Então manda Teu Espírito Santo sobre nós, para que não fraquejemos. Manda Teu Espírito Santo em nós, para que aumente a nossa fé. Mande Teu Espírito Santo em nós, Senhor, para que a nossa coragem aumente e se manifeste. Senhor, dai-nos coragem para enfrentar os problemas de hoje. Dai-nos coragem para passar pelas tribulações. Divino Espírito Santo, venha sobre nós com as línguas de fogo, tal qual línguas de fogo, Senhor, e abrase o nosso interior. Senhor, Deus da minha vida, as tribulações de hoje que vivo, e diga você que está rezando comigo, quais são essas tribulações hoje? Tribulações, seja na vida social, seja na vida econômica, seja na vida afetiva, qual é a tua tribulação hoje? Peça ao Divino Espírito Santo, faz um derramamento de tuas graças em mim. Dai-me, Senhor, um novo vigor, aumenta, Senhor, a minha coragem. Hoje o Evangelho fala claro: tereis coragem. Dai-me coragem, Senhor, coragem para persistir, coragem para caminhar. E esta certeza, que é a maior de todos, que ele disse: coragem, eu venci o mundo. Senhor, que vendo a tua vitória, movido pelo Espírito Santo, lutemos e aguardemos a vitória que vem de ti, Senhor. Povo de Deus querido, é uma semana muito especial. Você que me acompanha sempre, chama um amigo, uma amiga, manda no WhatsApp do grupo de oração, grupo do Bom Dia, grupo da família. Experiência de Deus está começando, nós voltamos já, volte comigo. 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

0: Antes de atender o primeiro ouvinte, eu quero repetir o que é a proposta desta semana. Primeiro, é uma semana que está entre Ascensão e domingo que vem, Pentecostes. Então a frase orante é: dai-nos, Senhor, a graça de um novo Pentecostes. Repita comigo, vai. É orante. Dai-nos, Senhor, a graça de um novo Pentecostes. Nós iremos, portanto, mergulhar nesta semana de oração pela unidade dos cristãos, que toma Efésios capítulo 4, versículo 4. Há um só corpo, um só espírito, assim como a vocação de vocês o chamou a uma só esperança. Segundo, nós vamos aproveitar isso para fazer durante esta semana uma catequese sobre o Espírito Santo, imperdível. Que você acompanhe essa catequese sobre a terceira pessoa da Santíssima Trindade. Terceiro, toca o sino, sacristão. Nós começamos hoje a novena de Santa Rita de Cássia das Causas Impossíveis. No primeiro dia sempre eu fico moroso. Digo isso porque você tem que se concentrar. Ó Deus, por intercessão de Santa Rita de Cássia, dai-me esta graça. Qual é a graça que você vai pedir este ano? A santa das causas impossíveis. Há uma causa que lhe parece impossível humanamente falando? Pergunto de novo. Há uma causa que lhe parece impossível humanamente falando? Faça essa novena. Pede grande. Santa Rita de Cássia, rogai por nós. Filho de Deus, que a paz de Jesus esteja com você.
1: Padre, a sua bênção.
0: Deus o abençoe, filho de Deus. De onde você fala?
1: Anápolis, Goiás.
0: Um filho de Deus de Anápolis, Goiás. Como é que você me acompanha aí?
1: Eu acompanho o senhor pelo aplicativo e pelo YouTube, padre.
0: Tá certo, então meu abraço. E se inscreva lá no YouTube Padre Manzotti, por favor. Se inscreva.
1: Com certeza.
0: Lá. Filho, o que está acontecendo? Você pediu anonimato?
1: Eu queria dar um testemunho, padre, e pedido de oração.
0: Então vamos lá, vamos começar pelo testemunho, louvando a Deus.
1: Padre, a minha esposa tem 41 anos hoje e ela é adotada. Eu descobri isso com um mês de casado, já tem 19 anos que somos casados.
0: Certo.
1: E desde quando a gente casou, que ela me falou que ela era adotada, e eu via uma hostilidade dos pais adotivos dela com ela, e eles começaram a não me aceitar como marido dela também.
0: Ah.
1: E ela falava pra mim: olha, eu queria muito conhecer minha família biológica, eu queria muito conhecer, e eu sem saber como fazer.
0: Sim.
1: E desde então, a gente já assistiu o seu programa pelo YouTube.
0: Sim.
1: E a gente nós nos apegamos muito a Jesus das Santas Chagas.
0: Certo.
1: E em outubro de 2024, ela já tinha perdido as esperanças já de conhecer a família biológica.
0: Nossa, ano passado.
1: É, 2024.
0: Ah, dois anos atrás, sim, tá.
1: Isso. E isso já tinha se passado 19 anos que ela estava comigo. Ah, eu queria conhecer a minha família biológica e tudo. Só que os pais adotivos dela nunca falaram para ela aonde que estavam, aonde que eles estavam, se estava vivo, se estava morto.
0: Certo.
1: E eu me apeguei muito a Jesus das Santas Chagas e coloquei o joelho no chão e falei: Senhor, me dá uma luz para achar esse pessoal, essa família.
0: Pois não.
1: E num dia 24 de outubro, me deu a ideia: vai no Juizado da Infância e Juventude, que lá você vai achar a sua resposta.
0: Certo.
1: Eu fui lá no Juizado da Infância e Juventude, eles abriram um processo, e em fevereiro de 2025, ela recebeu todos os documentos da adoção dela.
0: Certo.
1: E ela falou: só que nos documentos constava a família dela em Maranhão. E a gente não tinha condição na época de ir lá para Maranhão para procurar a família dela.
0: Claro.
1: Só que aí eu me coloquei no joelho, no chão novamente, e pedi a Jesus das Santas Chagas: pelo amor de Deus, Senhor, me dá uma luz, me derrama uma gota do seu sangue pra gente ter uma noção, pra gente ter uma luz E se passaram-se 2 dias, eu coloquei a história dela toda num grupo de Procurando Pessoas no Facebook.
0: Sim.
1: E no Instagram. E se passaram-se mais 2 dias, uma mulher de São Paulo me ligou, falou que tinha achado a mãe dela.
0: Meu Deus, meu Deus.
1: Aí eu falei, nossa, mas será que é verdade mesmo? Será que não é golpe? Será que é verdade e tudo? Aí a mãe dela, essa mulher, me mandou uma foto da mãe dela. Aí eu mandei pra ela, só que não adiantava nada, que ela não conhecia,
0: claro,
1: né?
0: Claro.
1: Então...
0: E nos dias atuais, golpe é o que mais tem, né? Tá certo em desconfiar no começo.
1: Isso, e até tanto que essa mulher que me mandou a foto da mãe dela, me pediu um dinheiro pra manter o canal dela no Facebook.
0: Tá.
1: E então assim, eu falei, olha, isso é golpe e tal. Ela falou, não, ela tem 4 irmãos e os 4 irmãos dela são vivos.
0: Nossa.
1: Aí eu peguei e falei pra ela, aí eu liguei pra minha esposa na hora, eu falei, olha, achei sua família.
0: Meu Deus.
1: Ela falou, como que você achou e tal? Ela tava trabalhando aqui em Anápolis, ela largou o trabalho dela e falou, como que você achou? Aí eu peguei e pus a mão na cabeça, eu também tava trabalhando, eu larguei o trabalho, eu falei, meu Deus, tomara que seja verdade.
0: Certo.
1: E essa mulher me passou o telefone do irmão dela de Curitiba. O irmão dela mora em Curitiba, um dos irmãos.
0: Jesus amado.
1: Aí eu peguei e liguei pro irmão dela. O irmão dela falou, olha, e essa história sua bate muito com a história que minha mãe falava pra nós. Só que a minha mãe deixou de procurar ela porque não tinha mais noção de onde estava, de onde que ela estava, de onde que tinha deixado. Então, padre, daí pra cá, eu comecei a conversar muito com esse irmão dela. Aí o irmão dela falou assim, vamos fazer o seguinte, vamos fazer uma chamada de vídeo, nós todo mundo junto.
0: Entendi,
1: aí,
0: ótimo.
1: O irmão dela foi e fez essa chamada de vídeo, a mãe dela na hora que viu falou, é minha filha, é minha filha.
0: Senhor das Chagas.
1: Em março eu falei, olha, a gente não tem condição de ir até no Maranhão. A mãe dela falou, não tô no Maranhão, eu tô no Amazonas. Eu falei, mais longe ainda. Mais longe ainda. Aí ela falou, eu tô em Presidente Figueiredo, no Amazonas.
0: Certo.
1: Aí eu falei, olha, não tenho condição. Só que aí a empresa que eu trabalhava me mandou embora. Eu acho que foi obra de Deus.
0: Nossa.
1: Porque eu peguei o dinheiro, aí os irmãos dela lá reuniram, pagaram a passagem dela e de 2 filhos meus. E eu paguei a minha passagem e fomos pra Manaus.
0: Certo.
1: Aí chegou lá em Manaus, fez o DNA... E por honra e glória e graça de Jesus a Santa Chagas, deu positivo o DNA.
0: Louvado. Toca o sino, sacristão. Que história linda.
1: Aí nós fomos... Aí, padre, nós fomos pra casa da mãe dela, ficamos lá durante 27 dias e voltamos. Daí, de lá pra cá, que já são... mais ou menos 9 meses,
0: certo.
1: Que as duas, que a mãe e a filha se comunicam.
0: Certo.
1: E assim, padre, eu tenho a plena convicção, eu tenho a plena fé que foi Jesus da Santa Chagas.
0: Com certeza.
1: E abençoou que as duas se encontrassem depois de 41 anos.
0: Então diga, eu te louvo, Senhor das Santas Chagas.
1: E assim, foi um milagre, foi uma bênção, foi até hoje está sendo, porque... As duas se comunicam, os irmãos todos se comunicam.
0: Tá certo.
1: Então.
0: Graça assim, recebida?
1: Graça testemunhada. Toca o sino, sacristão.
0: Ô filho de Deus, louvado seja Deus. Eu tenho poucos segundos. Quem você quer deixar em oração, por gentileza?
1: Padre, eu quero deixar minha família, minha esposa Rebeca.
0: Mas aí você vai acabar revelando. Fala em hora, fala pra telefonista. Você deixa os nomes com eles e eu levarei no altar do Senhor, pode ser?
1: Tá, pode ser. Padre, eu queria muito que o senhor mandasse um terço pra nós também, pra gente. A gente mudou agora e
0: tá bom.
1: No nosso quarto não tem só parede branca lá só. Eu queria muito um terço do senhor.
0: Com certeza. Pode ter certeza que mandarei o terço sim. Deus abençoe, filho de Deus. História gratificante. Louvado seja Deus. Tá aí, Jesus das Santas Chagas. Eu vou pro intervalo e volto já. Volte comigo.
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Querido povo de Deus, nós vamos para a leitura orante, mas eu quero saudar Filho de Deus de Anápolis, a alegria. Ele está passando agora, passou, né, no intervalo, os nomes em oração. Vamos mandar um terço. Que Deus abençoe, acompanha pelo aplicativo YouTube. É Dom Valdemar Passini Dalbelo, de Anápolis. E eu gostaria de dizer, ô Filho de Deus, já que a graça foi tão grande para você e sua esposa, que tal vocês se tornarem um mensageiros da Capelinha de Jesus das Santas Chagas? É só ligar e pedir 0800-410-6060. Tendo 8 famílias para começar a passar a capelinha, já é o suficiente. Segundo ponto, gente, não esqueça, aí agora é Nossa Senhora. Nós estamos indo em direção a Fátima. E desde o começo do mês, eu convido você a ligar 0800-410, campanha de oração para Nossa Senhora de Fátima. Dá tempo de você ter seu nome, o nome de sua família, no santuário de Nossa Senhora de Fátima. Eu levarei e colocarei na ermida de Nossa Senhora de Fátima, na missa. Por isso, entre 0800-410-6060, ligue 41-3221-6060, manda e-mail, ou você pode fazer assim, padrereginaldomanzotti.com.br, tem lá pedidos de oração, evangelizarepreciso.com.br também. É nessa ermida que vamos levar. Estamos chegando, indo em peregrinação. Fique atento também para acompanhar no Instagram os horários das missas que vão acontecer. Pode pular um dia, dois, quando estamos em trânsito, né? Porque as estradas são longas, mas temos as missas marcadas. Amado povo de Deus, e você tem gostado do livro de Jó? Eu não estou soltando nada por enquanto. Você vai gravando. Manda um áudio, 41-3221-6060, depois eu vou ouvir tudo com muita calma. Aquilo que for possível eu solto no rádio, e as perguntas, se não forem tantas e forem mais fáceis, eu falarei no programa. Se não, eu vou fazer um programa à parte no YouTube para responder todos os questionamentos. Você tem questionamento? Tá mexendo com você? 41-3221-6060. Amado povo de Deus, Bíblia aberta, cartilha de oração.

0: capítulo 6, versículo 8:15. O texto de hoje que nós vamos ler é a primeira resposta de Jó ao primeiro amigo Elifaz, que fez o discurso. No sábado, você acompanhou o primeiro amigo Elifaz, que fez um discurso a Jó. Hoje, nós vamos à resposta de Jó ao primeiro amigo. É verdade que o texto é maior do que eu estou dizendo, mas nós vamos pegar o miolo. Qual é o miolo do discurso de Jó, a resposta de Jó a Elifaz? É este que eu falei, Jó capítulo 6, 8-15. Capítulo 6 começa assim: então, em resposta, Jó disse. Versículo 1: então, em resposta, Jó disse. Versículo 2, para depois darmos o salto. Ah, se a minha desgraça e os meus sofrimentos fossem postos numa balança, com certeza pesariam mais do que a areia do mar. Essa é a introdução. Ah, se a minha desgraça e o meu sofrimento fossem colocado numa balança, pesariam mais do que a areia do mar. Agora, salte para o versículo 8. Ah, se Deus me desse o que estou pedindo, ah, se Deus respondesse a minha oração, então Ele me tiraria a vida, Ele me atacaria e acabaria comigo. Versículo 10: se eu soubesse que Deus faria isso, daria pulos de alegria, mesmo sofrendo muita dor. Atenção! Apesar deste sofrimento, de Jó chegar a dizer que se colocasse numa balança a desgraça e os sofrimentos que ele passa, pesaria mais do que a areia do mar, a frase primordial está no versículo 10. Toca o sino, sacristão. A parte B, a parte A diz: se soubesse que Deus faria isso, daria pulos de alegria, mesmo sofrendo muita dor. Agora sim, pois Deus é santo, eu nunca fui contra as suas decisões. Deus é santo. Entre no mundo de Jó. Você lembra da imagem de Jó nas cinzas? Uma imagem terrível, com lepra, sozinho, magro, mesmo sofrendo terrivelmente, ele diz: Deus é santo e eu nunca fui contra as suas decisões. Onde estão as minhas forças para resistir? Por que viver se não há esperança? Será que sou forte como uma pedra? Será que meu corpo é de bronze? Não sou capaz de ajudar a mim mesmo. E não sou capaz de ajudar a ninguém que me pede socorro. Ele está no fundo do poço. Mas mesmo lá, no terrível momento de sofrimento, a palavra dele é clara: pois Deus é santo e eu nunca fui contra as suas decisões. Senhor, se hoje sofro, ou se no futuro futuro terei que passar por sofrimentos? Se no futuro, que não está nas minhas mãos, eu tiver que passar por provações, dai-me esta confiança em ti, Senhor, e esta fé inabalável, capaz de dizer, em meio a gemidos e dor, Deus é santo, santo, santo, santo, portanto, santíssimo. E eu nunca, Senhor, por mais difícil que for a minha vida, eu rezo, suplico a graça da esperança, da fé, da gratidão, do amor, para nunca ir contra as suas decisões. Eu o proclamo, Senhor, verdadeiramente santo, apesar, não obstante, ao sofrimento. Este é o segredo de Jó, a resposta ao primeiro amigo. Repito os versículos que vamos rezar daqui a pouco. Eu fiz Jó capítulo 6, 1, 2, 3, 8 a 15. Volte comigo em oração. Voltamos já.
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0: na leitura orante. Então hoje, acabamos de ouvir e já rezar um pouco a primeira resposta de Jó que fez ao primeiro amigo, depois do discurso de Eliafaz. E o texto é Jó capítulo 6, 1:3, 8:15. Anote ali. E se você for no livro que se inspirou neste texto, Inabalável, eu indico você na página 81. Leio um parágrafo. De fato, de sua parte, Jó não aceitou a lógica simplista dos amigos. Ele, Jó, não se deixou esmagar pelo falso consolo, disfarçando de acusação, e defendeu sua inocência. Vou repetir, você entendeu que Jó, de novo, ele não aceitou a lógica simplista dos amigos e hoje do primeiro amigo do discurso. Ele não se deixou esmagar pelo falso consolo, disfarçado de acusação. E o que ele fez? Ele defendeu sua inocência. Em sua dor, clamou por um mediador entre Deus, ele e Deus. Questionou o silêncio divino. Mas volta ao texto para dizer, ele não aceitou a acusação simplista. Ele disse: Deus é santo e eu nunca fui contra suas decisões. Dai-nos, Senhor, esta graça, hoje e sempre, de proclamar a tua santidade, o teu poderio, o teu senhorio, e em tudo aceitarmos tua vontade, e nunca, nem hoje, nem amanhã, e sempre, jamais, trabalhar contra a tua vontade. Seja feita a tua vontade, Senhor. Amém. Paulo, que a paz de Jesus esteja com você, Paulo.
1: Padre,
0: hoje é dia dos homens. Deus abençoe, Paulo. Você fala de onde?
1: Falo de Arapongas, Paraná.
0: E como é que você me acompanha em Arapongas?
1: Acompanho o senhor pelo YouTube.
0: Tá certo. Meu abraço a Paulo, Arapongas, Paraná. Apesar que tem a rádio Arapongas FM que transmite, mas que bom que você está no YouTube. Diga lá, a palavra é sua, filho.
1: Padre, eu estava muito afastado de Deus há um tempo já.
0: Sim.
1: Vou colocar uns 2 anos. E eu, depois de muito tempo, minha mãe falando comigo, para mim voltar em Deus, né? Eu, nesse momento, me sinto né, bem mal, no fundo do poço mesmo.
0: Por quê, filho?
1: É, aconteceu que eu tive uma discussão muito feia com a minha irmã.
0: É.
1: E é uma pessoa que eu admiro muito, de coração mesmo.
0: Sim.
1: Só que ela sempre foi muito dura nas palavras dela, sabe? E isso ocasionou, no caso, esse problema. Eu fui duro com ela também nas minhas palavras.
0: Tá.
1: E isso ocasionou também um término entre eu e minha esposa. A gente separou agora recentemente, faz uma semana. Então eu tô tentando digerir tudo isso.
0: Entendi.
1: Mas tá bem difícil.
0: Mas teve alguma relação da briga com a sua irmã, que alguma relação com a sua esposa e o término?
1: Então, a briga com a minha irmã, no caso, eu acabei perdendo a cabeça, acabei falando demais, né?
0: Tá, são duas coisas distintas.
1: Sim, mas nesse dia inflamou mais, né?
0: Ah, tá.
1: Então, esse que foi o problema.
0: Então vamos começar pela sua irmã. Filho, às vezes a gente não faz o silêncio devido. E quando a gente está nervoso, Paulo, quando vem aquele sangue quente, aquela vontade, aquela irracividade, aquela coisa forte, a gente tem que aprender a dar licença. Não diz mais nada. Sai, dá uma volta que a gente teria falado coisas que não precisava. Então comece a pedir muito, Deus. Quando eu for nervoso, eu também, você pelo jeito é uma pessoa intensa. Quando
1: eu sou um pouco.
0: Então peça para Deus, para você nessas horas silenciar, retomar depois o assunto, não morder as iscas. Agora falemos e digo assim, pode ser bem sincero com a tua irmã, vai passar um tempo, vocês vão ser capazes de se perdoar e não tenha vergonha de voltar atrás. Não tenha vergonha de ir na hora certa, comece agora a rezar pelo anjo da guarda da tua irmã e comece a dizer, Senhor, eu quero voltar. E você vai ver que Deus vai apresentar o momento em que você vai poder pedir perdão e receber o perdão. Irmãos voltam. Mas tua esposa, o que aconteceu?
1: A minha esposa foi um caso que a gente já não estava muito bem na nossa relação. E quando ela acabou, no caso, se intrometendo na nossa discussão ali, né? Tava com a cabeça quente e a gente acabou discutindo também, por motivos que a gente tinha de antes, sabe?
0: Problemas mal resolvidos que vieram à tona na hora errada.
1: Com certeza.
0: E vocês separaram aqui ou só não estão se falando?
1: A gente separou de verdade. Eu chamo ela de esposa, mas a gente não é casado, né? A gente morava junto.
0: Então não é esposa, então é companheira.
1: Isso.
0: E quanto tempo vocês estão separados?
1: Agora vai fazer uma semana, foi na segunda-feira passada.
0: Mas não é pra tanto. Não é pra tanto. É possível, tanto a sua irmã quanto a sua esposa, começar a rezar e depois buscar uma reconciliação, não acredita, Paulo, nisso?
1: Eu não acredito na parte da minha companheira, porque ela mudou muito. Ela começou a me tratar de uma forma mais fria, sabe?
0: Nessa então, semana, ou já há tempo?
1: Há tempo já.
0: Ah, tá, então o problema já vem de tempo.
1: Sim.
0: Certo.
1: Só que eu tô com dificuldade ainda para digerir tudo isso. Entendo. Nesse momento, a minha mãe sempre acompanhou muito o senhor. E eu nunca me senti tão sozinho igual eu tô agora.
0: Só que você não tá sozinho, você tá com Deus.
1: Amém.
0: Esse teu silêncio, esse silêncio que você tá sentindo, esse fundo do poço que você usou, eu usaria a palavra deserto, é um tempo de você rever. Mesmo porque, filho, já tava um desgaste. E o desgaste... Sim. Não ajuda, porque quem vocês estavam morando junto e o caminho de quem tá morando junto é casar na igreja.
1: Com certeza.
0: Não tá certo morar junto. Tem que casar. Então começa a se perguntar: será que é a pessoa para mim? E você vai falar, mas hoje é. Mas dê tempo ao tempo, filho. Às vezes é a mão de Deus fazendo você refletir que você tem que constituir uma família cristã, casado, sacramentado na igreja. Começa a ver em tudo isso, se Deus não está falando algo lá no fundo do poço no seu coração. Você estava escutando a história de Jó?
1: Tava.
0: Então, Deus não nos abandona, você está sozinho, você acha, Deus está do teu lado. Mas ele está tentando te dizer alguma coisa. Deus está claro no meu coração agora, Paulo, falando com você. Não aconteceu por acaso. Deus está te falando algo. Se for para voltar com a tua ex-companheira, é para voltar para um casamento válido. Se não, deixa aí. Às vezes, é melhor deixar ir, porque é melhor se preparar para um relacionamento que construa uma família santa. Não te ofendi, né, Paulo?
1: Não, de maneira nenhuma. Mas, padre, eu sendo bem sincero com o senhor, hoje, lógico, me magoou muito a gente, esse termo, né? Que não, ela terminou do nada, assim, sabe?
0: É.
1: Foi numa segunda-feira.
0: Você sabe que não é do nada, né? Já vinha tempo.
1: Sim, né? Mas eu não esperava.
0: Mas vai lá, fala bem rapidinho.
1: Não teve uma discussão nem nada, né? Então, isso aí acabou, né, mexendo comigo, só que nesse momento o meu maior plano mesmo é me aproximar de Deus.
0: Então,
1: não tenho plano de voltar com ela, sabe?
0: Ótimo. Então, Deus, você não tá sozinho, não. Deus tá bem pertinho de você, Paulo. Tá começando uma história nova aí. Vou rezar na sua intenção. Deus abençoe, Paulo. Eu vou pro intervalo, eu volto já.
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2: Se pelo matrimônio. Arapongas, ele acompanha pelo YouTube, mas tem a Rádio Arapongas FM, Daniel Dom Carlos José de Oliveira de Apucarana. Minha saudação à cidade de Caruaru, Pernambuco, completando 168 anos. TV Evangelizar 43.1. Rádio Irmã, Colonial FM, Congonhas, Minas Gerais, Difusora Live FM, Machado, Minas Gerais, Folha FM, Peixoto do Azevedo, Mato Grosso, Jangadeira FM, Quixeramobim, Ceará, Nova Aliança FM, Camaçari, Bahia, Paranaíta FM, Paranaíta, Mato Grosso, Santa Clara FM, Mossoró, Rio Grande do Norte, São João del Rei, São João del Rei, Minas Gerais, TV Evangelizar, canal Livramento de Nossa Senhora, Bahia, TV Evangelizar, canal Santa Cruz, Cruz do Capibaribe, Pernambuco, e TVs Irmãs afiliadas, Conect Sul, Tapes, Rio Grande do Sul, Net Brasil, Almirante Tamandaré, Paraná, Sinais TL, Venda do Imigrante Espírito Santo. E na Semana da Unidade dos Cristãos, aproveito para uma catequese sobre o Espírito Santo. Acompanhe primeiro dia. O Espírito Santo é a terceira pessoa da Santíssima Trindade. Quem é ele? É plenamente Deus, com o Pai e o Espírito, prometido por Cristo como Paráclito. Ele permanece como na igreja como defensor, e o Espírito Santo, mestre, consolador desde a criação. O Ruá, que dá vida e renova todas as coisas. O Espírito Santo, nesta primeira catequese, é a terceira pessoa da Trindade, plenamente Deus, consubstancial ao Pai e ao Filho. O Catecismo da Igreja Católica diz assim, no número 685, o Espírito Santo é a terceira pessoa da Santíssima Trindade, ele é Deus, uno e igual ao Pai e ao Filho. Da mesma substância e da mesma natureza, como o Pai e o Filho, é adorado e glorificado. Em Mateus, capítulo 28, versículo 19, diz: Ide, portanto, e fazei discípulos de todas as nações, batizando-as em nome do Pai, do Filho e do Espírito Santo. Este versículo, eu vou repetir, Mateus, capítulo 28, versículo 19, claramente nos mostra a igual dignidade da Trindade. Repito o texto: Ide, portanto, fazei discípulos meus, todas as nações, batizando-as em nome do Pai, do Filho, do Espírito Santo. Também é chamado Espírito Santo defensor e consolador, da onde vem a palavra Paráclito. Jesus promete o Espírito Santo como Paráclito. Paráclito é uma palavra grega que significa defensor, advogado, consolador, aquele que está ao nosso lado para nos ajudar. O Espírito Santo é aquele que está ao nosso lado para nos ajudar. Paráclito quer dizer, repito, defensor, advogado, consolador. Então vem Espírito Santo. Vou citar um texto de João, capítulo 14, versículo 16. Eu rogarei ao Pai e vos dará outro paráclito para que permaneça convosco para sempre. Por isso, venha sobre nós, Espírito Santo de Deus. Amém. Primeira catequese sobre o Espírito Santo, povo de Deus. E agora, vamos juntos para a novena que nos aguarda, Santa Rita de Cássia. Vamos! a santa das causas impossíveis. Ó poderosa e gloriosa Santa Rita, chamada santa das causas impossíveis, advogada dos casos desesperados, auxiliadora da última hora, refúgio e abrigo da dor que arrasta para o abismo do pecado, da desesperança, com toda a confiança em vosso poder, junto ao coração sagrado de Jesus, a vós recorro no caso difícil e imprevisto que dolorosamente oprime meu coração. Qual essa causa humanamente impossível que você quer pedir a Deus? Peça, filho, peça. Eu tô aqui no meu coração com uma causa tão difícil, só Deus sabe. Eu também tô rezando. Obtenha a graça que desejo, pois sendo-me necessário, eu a quero. Apresentada por vós a minha oração, o meu pedido, por vós, que sois tão amada por Deus, certamente serei atendido. Dizei a nosso Senhor Jesus Cristo que me valerei desta graça para melhorar a minha vida, os meus costumes e para cantar na terra e no céu a divina misericórdia. Santa Rita das causas impossíveis, rogai por nós. Santa Rita das causas impossíveis, rogai por nós. Santa Rita das causas impossíveis, primeiro dia da novena, rogai por nós. O Senhor esteja convosco, Ele está no meio de nós. Neste primeiro dia da semana da unidade dos cristãos, clamando Espírito Santo neste novo Pentecostes, no mundo, na igreja, em nossas vidas, abençoai a água, a roupa dos enfermos, as fotos de família, em nome do Pai, do Filho e do Espírito Santo. Amém. E eu me despeço com esta música, Imagens, Eu Navegarei, YouTube, Padre Banzotti. Evangelizar é preciso.
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1: Opa, gente linda do meu coração, bom dia pra você. Tô chegando, bom dia. Ótima segunda-feira, dia 18 de maio. Onde você estiver, forte abraço. Boa segunda-feira. Como é que foi seu final de semana? Foi bom? Que bênção ter você agora. Mais uma semana pra gente iniciar mais uma semana, né? Pra gente comemorar mais uma semana de vida. Obrigado, Deus. Obrigado, Papai do Céu. Obrigado a você por esse primeiro lugar em audiência. Ó, bom dia, viu? Que hoje a esperança, ela fale mais alto que o medo, né? E que cada desafio seja apenas mais um degrau pra sua vitória. Nunca subestime a força de quem acorda todos os dias disposto a recomeçar. Não esqueça, viu? O sucesso começa aqui, ó, na sua mente. E a sua manhã começa agora. Tem ingressos pra Tiaguinho, tem super prêmio. Fala pra mim o que é que você quer, diz 11-3.

0: Recife, 11:12 da manhã. Bom dia pra você. Ó, daqui a pouquinho tem ingressos pra Tiaguinho, viu?
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Recife, som da Priscila Senna e do Pablo juntos. Ó, ótima manhã pra você. Eu tô com ingressos aqui pra Tiaguinho. Você quer? Sério, você quer curtir Tiaguinho dia 23? Tá chegando a hora. Vai ser no Classic Hall. Vou te dar esse pasão de ingressos, viu? 11:19, cola aqui no Naninho. Quem ouve mais, ganha sempre mais. Tem super prêmio hoje. Fogão, gelágua. O que será que a gente vai te dar de presente hoje, hein? Será que é fogão? Será que é gelágua? Hoje tem, 11:19. É o Matheus Fernandes e Menos é Mais agora. Você

0: Minha Paixão, primeiro lugar geral no Ibope. Bom dia. 11h24. Já já tem prêmios. Agora tem Dilcinho e Léo Foguete. Você pediu?
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0: Recife, 11:29. Bom dia pra você, rádio ligado, coisa boa. Deixa eu abraçar a Claudineide Maria. Ô, Claudinha, meu amor, de Maranguape 2, tá curtindo a gente, já mandou mensagem aqui, tô ligada. Todo mundo aqui, aqui em Maranguape 2, só da Recife. Obrigado, meu amor, pelo carinho, tudo de bom. Cicinha Maria também tá ligada, tô em prazeres. Maria Vera Lúcia, Cavaleiro, Gabriele Marinho, alô Tininha, Flávia Herculano, na Ilha de Deus. Deixa eu mandar beijão pra Leilane Marques também, tá curtindo. Ah, deixa eu abraçar o Cícero, o José, o Mário, quem mais? A Keila, a Flora, né? E o Dedel do Pacheco, são os nossos amigos motoristas de aplicativo que rodam ao som da Recife, né? Coisa boa, obrigado, viu? Quem mais aqui? A Raquelzinha do Arruda, a Deise Maria tá em Camaragibe. Ô, Diegão, tudo de bom, tá aí, já botam centro. Quem mais aqui? Cris Mares, ô Cris da Muribeca, cheiro, beijo pra você, curtindo a Recife também, coisa boa. Adriana Maria Vazia, todo mundo, ó, arroba Nano Alves, me segue no Instagram, manda tua mensagem, não esquece que já já tem ingressos pra você curtir, Tiaguinho.
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0: Os jogadores convocados hoje para defender o Brasil na Copa do Mundo já se apresentam na Granja Comaria em Teresópolis no dia 27 de maio para iniciar os treinos. Antes do embarque para o Mundial, a seleção terá um amistoso contra o Panamá, dia 31, no Maracanã.
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Recife 11:32, ó, tu quer ingressos pra Tiaguinho, então entra aí nos meus stories agora, vai @nanoalves, me segue, olha lá os stories, porque já já tem ingressos aqui na programação, tem que estar de rádio ligado, tô explicando tudo lá, viu? 11:33.

0: Recife, som do Menos é Mais e do Natan, juntos, 11:38 agora.
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0: Recife, som do Luan Santana, Olho Marrom, 11h43. Fala pra mim o que é que você quer. Quer fogão? Quer gelágua? Ou quer ingressos pra Tiaguinho?
1: Que música de arrepiar é essa, hein?

0: Já vai mandando teu áudio aí pro nosso WhatsApp 973414765. Eu quero ouvir tua voz aqui na Recife. Qual é a música que você quer ouvir? Fala pra mim. Manda um batidão rolando, meio dia em ponto agora.
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Recife, som do Natson Ferinha. Tô esperando o seu áudio aqui no nosso WhatsApp. Manda aí, manda aquele alusão no 973414765. Zap Zap da Recife. Ó, oh, tá chegando a hora. Já já tem ingressos pra Tiaguinho, viu? 12:22. Vou te dar esse pasão de ingressos. Você quer curtir esse show bem black? Dia 23 agora no Classic Hall. Vai ser teu, vice.

0: Recife, meio-dia e 27. Ótima tarde pra você. Simbora, vem de zap agora, vem.
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2: 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Aqui quem fala é Baronice Alves da Silva, de Camaragibe. Eu queria escutar a música de Andriele Souza, Recife, Minha Paixão. Ai, Jesus, eu queria ganhar tanto esse

0: Recife, som da Andriele Souza, Deja Vu, meio-dia e 31. Excelente tarde pra você que tá curtindo a gente no trânsito. Obrigado, viu, pelo carinho, tá trabalhando, indo, voltando. Deixa eu mandar um cheiro, um beijo pra Vanessa Garcia, tá dirigindo, curtindo a gente. Obrigado, viu? Berenice Maria também tá curtindo. Alô, Rafael, Rafael Silva, Maranguape 2, Ritinha, meu amor, beijo pra você. Deusina Oliveira, Maria Nizelândia, Gabriela Abreu, o Júnior também tá ligado, o Júnior do Janga, Júnior Barbosa, tá em Paulista, grande abraço pra você, amigo. Chegou a hora, eu falei pra você, quem ouve mais o tempo todo ganha sempre, tá na hora, tem par de ingressos pra Tiaguinho, 23 de maio, Classic Hall, vamos fazer o seguinte, esse ingresso é teu, liga agora, 3413-7117, primeira pessoa que ligar já fatura. Corre pro telefone que eu trago já o resultado, vai.
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Recife, sou da Simone Mendes, direitos iguais, já tem resultado de quem faturou ingressos pra curtir Thiaguinho. Hoje tem fogão gelágua, viu? 12:41.

0: Recife, meio-dia 46.
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0: Cif Sondas, Yane Martins, um em ponto, boa demais, né? Todo mundo ligado aqui no Sonda Recife. Ó, deixa eu abraçar a Silvinha Maria, tá no Engenho do Meio curtindo a gente. Ó, Silvinha, meu amor, obrigado, viu, pelo carinho. Tá sempre curtindo a Recife, coisa boa. Ah, Natália Maria, olá, Natália, do Engenho Maranguape, curtindo também, tudo de bom pra você. O Cícero José, Eliane Maria, tá em prazeres. Alô, Fátima, de Jaboatão. Abração pra Rita, que mais o Nildo. Minha galera que tá aqui no Instagram, @NanoAlves. Leilane, Gabi, quem mais? Eita, muita gente. Deixa eu ver se eu dou conta aqui. A Margarida Maria, o Júnior Borba, Maximiano, tô aqui em Piedade, Nano, ligado. Jota Soares, Catarina, quem mais? Elisângela, Maria Goretti. Ah, o Luiz, motorista de aplicativo, curtindo a gente. Nosso abraço, nosso carinho aos amigos motoristas, não só de aplicativo, né? Mas você que tá no seu carro trabalhando em outras funções também, taxista, né? Transporte complementar, tá fazendo também transporte escolar, né? É com você que eu tô falando, viu? Tá aí, ó, ao som da Recife, coisa boa. Alô, Vinícius, forte abraço pra você também. Quem mais? Maria Nilze, né? Tá, ô, querida Aninha Maria, tá no curado, curado 2, pronto. Tá dado o recado. O que é que temos agora?
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0: Eu juro que eu nem sabia, gente, que já era agora. Tá na mão, né? Pronto. Ó, par de ingressos pra curtir Tiaguinho, tá sabendo? Não, você vai saber agora. Vai saber. É sábado agora, dia 23. Tiaguinho, bem black, esse showzão que vai rolar no Classic Hall. Amanda Barbosa Ferreira, Mandinha, meu amor. Amanda Barbosa Ferreira de Santana, final do telefone 8921, faturou, se deu bem, par de ingressos pra você, viu? Você vai curtir, Tiaguinho, já arruma aí a companhia, já avisa, ó, a gente vai, viu, esse sábado, Classic Hall, daqui a pouquinho, eu tenho mais par de ingressos, gostou da notícia? Tem mais ingressos, falei lá no Instagram que ia ter muito, então tem muito, e tem super prêmio também hoje, né? Será que vai ser fogão? Será que vai ser gelágua? Qual prêmio que você quer? Fala pra mim, vai. Chega aqui no Instagram, @NanoAlves. Ó, Rafael, Maranguape 1, ligado, abraço.
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Recife, a minha paixão, primeiro lugar geral no Ibope, Grupo Chocolate, Turma do Pagode. Ó, já já tem mais par de ingressos pra Tiaguinho e eu quero saber o que, é que você quer ganhar, fogão ou gelágua? Ah, agora 1h11, aqui não para não, viu? Tem prêmios, tem música, tem você, é um sucessão de sucessos. Passei o desejo, Natanzinho Lima, 1h12 agora, mudou, hein?

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1: Recife, sou da Adriele Yannis, aqui no nosso Sucessão. Ótima, maravilhosa tarde pra você. Obrigado, viu? Você que ligou o rádio agora. Coisa linda, obrigado. Deus abençoe seu dia, sua tarde, sua segunda-feira. É só o começo dessa semana. 1 em 32.
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0: Recife, som do Ferrugem, 1h46 agora. Boa tarde pra você. Vem de zap, vem.
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2: Olá, Recife FM. Meu nome é Fernanda, do bairro de Jardim Atlântico, e gostaria de pedir a música Deus é Maior, de Tiaguinho. E gostaria de oferecer para Regina Lúcia, da Brasilis. Valeu, Recife FM.

Recife, a minha paixão, já já tem mais par de ingressos pra Tiaguinho, vou te dar, viu? 1h59. Boa tarde pra você.

0: do Zé Vaqueiro, são 2:04 agora. Excelente tarde pra você em casa, no trabalho, em todo lugar, curtindo a gente. Deixa eu te falar, já, daqui a pouquinho tem super prêmio, tem geladeira tem fogão ou gelago Esmaltec de presente pra você. E agora, tem par de ingressos pra Tiaguinho, você quer? Primeira pessoa que ligar agora fatura, par de ingressos pra curtir Tiaguinho. Tiaguinho, par de ingressos pra você curtir esse show bem black, dia 23, sábado agora, Classic Hall. Você quer? Corre pro telefone agora que eu vou te dar esse presente. Só quem se liga na Recife o tempo todo fatura, tá? São 2:05, já eu trago o resultado.
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0: volta, são 2:08. Ótima tarde pra você, simbora que já já tem resultado. Quem faturou ingressos, viu?
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0: 2:12.
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2: Olá, Recife FM, boa tarde. Eu me chamo Flávia, moro na Ilha de Deus, em Ribeira. Gostaria de ouvir uma música com Guilherme Arantes, Cheia de Charme. Quero oferecer para todos os ouvintes da Recife FM. Valeu, Recife FM, a minha paixão.

0: Recife, 2:19.
1: Que música de arrepiar é essa, hein?

0: Recife, primeiro lugar no Ibope. Ótima tarde pra você. Boa segunda-feira. Hoje é dia 18 de maio. Onde você estiver, forte abraço. Obrigado, viu? Você que se liga de manhã, de tarde, de noite. A gente agradece sempre, o tempo todo, porque é gratidão, nome, viu? Ó, 2:36 é o que a gente sente aqui.
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0: Por causa disso, bora te dar prêmios. Presentear, mimar você que ouve a gente. Ó, par de ingressos pra Tiaguinho, bem Black, dia 23. Classic Hall é sábado agora. Quem é que quer? Quem quer? Você, Cássia Dornelas de Cavaleiro. Cassinha, meu amor. Final do telefone 2392. Faturou, par de ingressos. Vai curtir Tiaguinho, mulher de Deus. Ô, mulher. Bem Black, Tiaguinho, esse show que tô te falando. É fantástico demais. Uma turnê nacional. E aí, Recife também recebe esse grande show. E vai ser sábado agora, tá chegando a hora. A Recife tá te dando ingressos durante toda a programação, tá valendo aí, ó. Cássia Dornelas, Cavaleiro 2392, vem te embora buscar teu pasão de ingressos. E agora, nessa última hora, que é a hora mais premiada aqui do Sucessão, tem fogão de presente. Fogão Smalltech, super prêmio, tá valendo, toca a cornetinha, aê, muito bem. Fogão Smalltech, valendo pra você agora. Você quer esse fogão? Corre pro telefone e liga que eu vou trazer já o resultado. Vai ser seu.
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0: Todas as atenções voltadas hoje para o anúncio da equipe que vai defender o Brasil na Copa do Mundo de Futebol. Em clima de festa no Museu do Amanhã, no Rio de Janeiro, o técnico Ancelotti revela quem são os 26 convocados.
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5: Recife, primeiro lugar geral no Ibope, a minha paixão, 2h40, a partir de agora tem as mais, ó, as mais pedidas durante

0: Recife, são 2h50 agora. Ótima tarde pra você, Priscila Senna e Pablo. Já já tem resultado. Quem faturou o nosso fogão? Será que foi você? Super prêmio. Agora tem Zelete Cristiano.
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0: Rio, dançando agarradinho. Eita, forrozinho bom, tá rolando aqui, ó. Um minuto pras três agora.
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0: Bora saber quem é que fatura fogão de presente super prêmio. Kátia de Souza da Torre. Kátia, meu amor, parabéns. Kátia de Souza, ela é do bairro da Torre. Finalzão do telefone dela é o 4011. Faturando fogão de presente aqui na Recife. Parabéns, viu, Kátia, meu amor? Ó, super prêmio pra comemorar. O primeiro lugar geral no Ibope é da Recife, gente. Obrigado, viu, Kátia? Parabéns. Ó, tô indo embora, tá chegando o Gal, tá chegando o Ligue 97. Beijo pra todo mundo, juízo nessa cabecinha, viu? Boa segunda-feira. Gente, até amanhã, tá? 11 da manhã eu volto pra mais um programa. Cadê? Vai. A última, Natanzinho Lima. Tchau, gente.

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2: Ótima tarde, 3:04. Nosso Ligue tá no ar até às 8. Tudo bem, minha gente? Boa semana pra todo mundo e vamos juntos na melhor programação.

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0: Recife, Simone Mendes, Direitos Iguais. Ótima tarde pra você, 3h39.
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0: Pois é, meu amor, vamos lá ouvir você aqui na Recife, na melhor programação.
2: Olá, Rádio Recife, Maria de Fátima, bairro do Imbura. Gostaria de ouvir uma música de Vanessa da Mata. Manda um luzinho pra mim quando escuta. 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

0: mas se eu sofro, tu vai sofrer também.
1: Ah, com certeza.
0: É assim ou não é, Gaibu? Só o gritão das empoderadas. Isso aí, coisa linda.
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0: 4. Ótima tarde pra você.
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0: Minha gente, boa tarde pra todo mundo que tá curtindo aqui a melhor programação. Daqui a pouquinho tem um Gelágua de presente. Já já eu tenho também de presente pra você pares de ingressos para Thiaguinho Bem Black, que vai rolar no Classic Hall dia 25 não, tá? É sabadão, 23. Tchau, bom. Dia 23, Thiaguinho maravilhoso. Vamos te ouvir.
2: Boa tarde, Galfer.
0: Oi, meu amor.
2: Meu nome é Luiz Tavares, do Bairro Jardim Brasil 2, em Olinda. Eu quero escutar na Recife FM. No zap da Recife, é Dona do Meu Mundo, com Aguinaldo Timóteo. Fez minha esposa Risoneide, pra vocês da Recife FM.
0: Peguei a música errada, peraí, calma.
2: E é todo mundo que tá na escuta.
0: Sim.
2: Porque tá na Recife, é minha paixão, hein?
0: O Meu Mundo, é aqui é assim, tá? Ele pediu Dona do Meu Mundo e eu coloquei outra canção, mas tudo bem. Vamos curtir, então, o seu som, querido.

0: 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Hora de você se dar bem aqui na melhor programação, minha gente. Vamos lá, enquanto você tá aí aguardando a escalação, né, da seleção brasileira para a Copa do Mundo. Então, se escale agora para ganhar esse prêmio. Tá valendo de presente para você um par de ingressos para Thiaguinho Bem Black, que vai rolar dia 23 de maio, agora, sabadão, no Classic Hall. Se você tá super afim de ir, ligue agora! 3413-7117.
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1: Boa tarde, queridos filhos e filhas, nesta segunda-feira. Começamos esta semana ontem e vai até domingo, invocando Santa Rita, o Divino Espírito Santo. Você tem alguma intenção? Mande pelo www.padrereginaldomanzotti.com.br. Essas intenções permanecerão até as 1000 Ave Marias e 24 horas na presença do Senhor. Pai, Filho e Espírito Santo. Amém. Ó gloriosa Santa Rita de Cássia, chamada Santa das Causas Impossíveis, advogada dos casos desesperados, auxiliadora da última hora, refúgio e abrigo da dor, que arrasta para o abismo do pecado e da desesperação, com toda a confiança no vosso poder, junto ao coração de Jesus, a vós recorro, Santa Rita de Cássia. Nesta tarde, apresentando este caso difícil que dolorosamente oprime meu coração, Santa Rita de Cássia, acolha o meu pedido que agora faço com confiança e fé. Faça o seu pedido nesse momento. Ó Santa Rita de Cássia, obtenha a graça que desejo, pois sendo-me necessário, a quero. Porque sei que apresentada por vós a minha oração, meu pedido, vós que sois tão amada por Deus, certamente será atendido. Santa Rita de Cássia, leve nesta tarde a minha prece ao Sagrado Coração de Jesus. Nossa Senhora, que estivestes com os apóstolos na primeira novena da história, quando invocavam o Espírito Santo, esteja conosco, Mãe, pois também nós agora entramos no cenáculo e, como os apóstolos, pedimos: manda, Senhor, o teu Espírito Santo sobre nós. Faça nosso coração arder de amor por Jesus. Manda teu Espírito, Senhor, e que sejamos um só rebanho em torno de Jesus Cristo, um só pastor. Nossa Senhora, leve a nossa prece a teu filho. A mesma prece que apresentamos por intercessão de Santa Rita de Cássia. Que teu filho amado, nosso Senhor Jesus Cristo, único pastor, junto ao Pai, interceda por nós. Ave Maria, cheia de graça, o Senhor é convosco. Bendita sois vós entre as mulheres, e bendito é o fruto do vosso ventre, Jesus. Santa Maria, Mãe de Deus, rogai por nós, pecadores, agora e na hora de nossa morte. Amém. Certos de que nossa oração, por intercessão de Nossa Senhora e Santa Rita, chegará até Jesus, uma boa noite a todos.

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0: Pois é, meu amor, tá saindo agora a parte de ingressos para Tiaguinho, que vai rolar dia 23 de maio. É o Tiaguinho bem black no Classic Hall. Quem vai é o Luiz Fernandes, da Imbiribeira, final do telefone 2116. Parabéns, viu, Luiz? Arrasou e faturou! Minha gente, tem mais. Peraí. Muito bem, agora tá valendo de presente um super gelágua. Você quer? Então liga agora, 3413-7117, para você faturar esse super gelágua de presente para você aqui na Recife. Agora, 6:15, vamos chamar o Zap da Recife. Sei que você tá aí querendo ouvir sua voz linda e maravilhosa. E hoje, né, tava parecendo que o Brasil tava em campo, minha gente. Todo mundo ansioso pra essa convocação da seleção. Ai, Gal, quem foi? Ué, peraí que eu entendo tudo de futebol, tu não sabe? Me chama, gente, pra ser comentarista. O Neymar foi, ó. Gostasse, Neymar. Tem o Endrick também, que jogou no Palmeiras. Ó, eu sei, minha gente. Tá brincando, né? Tem a Alisson, que goleiro, lindíssimo Alisson. O Vini Júnior, tá solteiro, né? E agora tá na seleção. Vai, me segue pra mais dicas. Ai, Gal, diz o nome de todo mundo. Aí, amiga, aí tu me quebra, né, amiga? Falei os principais que eu conheço. E os demais, Gal, aí tu vai lá no site, coloca no GPT alguma coisa. Bota aí a seleção, a gente assiste o jogo junto, tá? E eu quero ir, Brasil.
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0: Pois é, eu comento o futebol de uma forma bem objetiva. Gostasse? Quem gostou, dá um grito. Pois é, minha gente. Ah, os homens que tu tá ouvindo agora. Fiquei agora, minha gente. Essa locutora aí falando de futebol, ela nem entende. Não entendo, não, meu irmão. Não entendo mesmo, não, tá? Entendo nada. Eu sei que Neymar joga, que Vini Júnior joga, Endrick também, porque eu sou torcedora do Palmeiras. É, a Alisson também, que é goleiro. E é isso. Depois, se você quiser saber mais, me segue. Vamos lá, te ouvir aqui na Recife.
2: Olá, boa tarde. Oi, a todo o pessoal da Rádio Recife FM. Eu me chamo Risolene Felipe, de Jardim São Paulo. E gostaria de ouvir uma música de Nada Soferinha, A Dor Desse Amor. Ofereço a todos vocês e ouvintes. Valeu, Recife, a minha paixão.

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Pois é, meu amor, e tá saindo par de ingressos. Aliás, né, agora não, é Gelágua. Tenha calma. Tá emocionada, não foi? Foi. Ó, tá saindo um Gelágua de presente pra Sila e Silva dos Butrins. Final do telefone 4651. Parabéns, viu, Silas? Faturou Gelágua, apresentaço da Recife. Agora sim, minha gente, peraí. Agora temos mais. Prêmios. Valendo agora mais um par de ingressos para Tiaguinho Bem Black. Vai rolar sabadão no Classic Hall. E se você quer ir, ligue agora. 3413-7117.

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0: 6:45.
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1: Que música de arrepiar é essa, hein?

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1: Minha gente, eu aqui achando que tava abalando as estruturas da rádio e o microfone desligado. 718. Eita, olha, não me deu muita nova, minha gente. Vamos lá, vamos ouvir aqui você mandando seu alô na Recife.
2: Meu nome é Anitta Guimarães. Eu gostaria de escutar a música Ontem Deus Possa Me Ouvir, de Vander Lee.

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1: Pois é, meu amor, e tá saindo agora de presente par de ingressos para Thiaguinho Bem Black. Vai rolar dia 23 de maio no Classic Hall, sabadão, agora. E a Sinalva Maria vai. Parabéns, viu, Sinalva? Sinalva Maria de Lagoa Encantada, final do telefone 295. Beijo grande pra você. Amanhã a gente se encontra, 3 da tarde. Tá chegando Alex e Lucena em um momento de amor. Tchau.

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17: Olá, gente, boa noite. Começando o nosso Momentos de Amor a partir de agora, nesta segunda-feira, pra gente curtir as mais lindas músicas de todos os tempos. Claro, com a vibe muito bacana. Com muita gratidão a Deus, é mais um pra nossa conta. Muita gratidão a Deus por você também. Espero que você tenha não só uma noite tranquila, desacelerada, com a saudade batendo mais forte, com as músicas lindas viajando no tempo, mas também espero que tenha uma semana muito linda, muito promissora. Vamos começar muito bem ao som do Barry Manilow e a música lindíssima, Chips.

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4: Bom, já coloquei lá no nosso Instagram, @AlexLucenaOficial, uma postagem para que você possa mandar o seu alô por lá. E é muito óbvio isso que eu coloquei hoje. Olha, quando existe respeito e verdade, o amor não pesa. Ele se torna um lugar seguro para viver, mas é óbvio. Todo relacionamento amoroso, quando tem respeito, quando tem a verdade mesmo, sabe? E uma coisa, inclusive, dependendo da outra, tanto a verdade dependendo do respeito, como o respeito dependendo da verdade, o amor fica lindo para se viver, fica livre, leve, solto. Está lá no nosso Instagram, a gente ainda vai falar sobre isso durante o programa, então você pode mandar o seu alôzinho por lá e a gente vai lendo à medida que o programa vai rolando por aqui. Biafra, te amo no momento.

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2: Bom, aquela paradinha para te mandar um abraço. Nessa noite de segunda, quero abraçar aqui a Tânia Paixão. Ela tá curtindo a gente, um grande abraço para você. Ela e o Adriano Montarroios, curtindo o maravilhoso programa. Ainda a Ana Paula Zamorano, mandando abraços aí em Domingos Silva e uma mensagem linda aqui. Não é que seu olhar leve esperança, seu sorriso ofereça conforto e sua presença seja sinal de fé e otimismo por onde passar. Obrigado, Paulinha. Cheiro carinhoso para você. Leila Mota, cheguei na hora certa e vai ter hora extra a semana inteira. Opa! Yes! Valeu, Leilinha. Grande abraço para você, tudo de bom. Domingos Silva, uma ótima semana para Ana Paula Zamorano e Lindinalva Gomes e todos os ouvintes. Mandar um abraço pro Adelson Macário, forte abraço, garoto. O Cristiano Tartaruga, lá em Carpina, manda um abraço, uma boa madrugada, valeu, Cris. E ainda, a minha querida Mari, boa noite, meu melhor. No trabalho, sem poder ouvi-lo, mas passei para dizer que não esqueço esse programa, bom trabalho, tá? Mas de qualquer forma, vai um beijão aí para você, para sua filhota, a Ilana, e também para Dodô da Batatinha. Tudo de bom, tá? E um abraço aqui para Adriana, tá curtindo a gente com a família. Manda um alô, valeu, Adriana. Grande abraço para você. Bom, recentemente nós tivemos aí a perda de Denis LaCourriere, né? Para quem não sabe, Denis LaCourriere foi um cantor e compositor e guitarrista americano. Ficou muito conhecido por ser a voz principal da banda Dr. Rook. E um dos grandes sucessos dos anos 70 e 80 foi justamente Sharing the Night Together. Então vamos matar a saudade? Vamos lá. Música linda que a gente curte agora no momento. Aos vocais de Denis LaCourriere, Dr. Rook.

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4: Bom, agora são 8h39 de uma segunda-feira e eu vou dar aquela parada para mandar um abraço aqui, olha só. Quanta gente bacana curtindo a gente. O Lucas Wellerson, lá no Ibura de Baixo, grande abraço, ele bota aqui. Meu companheiro da noite, é verdade, quando a gente tem respeito pelos outros, o amor supera tudo. É isso, Lucas. Grande abraço também para Edilene, ela tá curtindo a gente. Parabéns para Clarice Maria, de São José da Coroa Grande. Aniversário hoje, 49 anos. Olha, parabéns, Clarice. Tudo de bom para você, tá? Ainda um abração para o Ítalo Docinho. Excelente início de semana para você. Valeu, Ítalo. Grande abraço, querido. Um alôzinho também aqui, carinhoso, para minha querida Maria Antonieta. Ela tá curtindo a gente. Grande abraço para você. Invertentes, o melhor programa de todas as noites. Olha só, que coisa boa. Desejando uma semana cheia de coisas boas aqui. Valeu, minha linda. Guto, boa noite, amigão. O que está na postagem é uma grande verdade. Desejando aí uma ótima noite com belas músicas. Ele está em Garaçu. Forte abraço para você, meu amigo. Feliz aí demais com o carinho da participação, tá? E a minha querida Rose Ferreira, pura verdade, a postagem tá lá na várzea. Ô, coisa linda. Obrigado pelo carinho da sintonia sempre, tá bom? São 8h41. Tem Maurício Matar. O Nada Paga essa paixão, de verdade.

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12: Gente, vou ficando por aqui, tá bom? Vou fazer aquela pausa para a exibição da Voz do Brasil e a gente volta às 10 horas, com 2 horas do melhor som nacional e internacional. Isso mesmo, você não ouviu errado. Daqui a pouquinho, às 10, tem 120 minutos com muita música boa. Teremos a tradução da noite, teremos a reflexão. Tem aí muita coisa linda para a gente curtir nesse programa maravilhoso de hoje, tá bom? Então, combinado até as 10? Massa demais. Então, 10 horas, de volta com o Momento.
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0: 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As notícias do governo federal que movimentaram o país no dia de hoje.
1: Boa noite para você que nos acompanha em todo o país. Segunda-feira, 18 de maio de 2026. Vamos ao destaque do dia, ciência e tecnologia. Em São Paulo, o presidente Lula anuncia novos investimentos no Cirus, que funciona como um super microscópio de alta precisão. Será ampliada a capacidade brasileira de pesquisa em áreas estratégicas como saúde, energia e novos materiais.
2: Qualquer quantidade de milhões que nós colocarmos é muito pequeno diante da quantidade de milhões que isso aqui vai render para o futuro da sociedade brasileira.
1: E ainda, a Petrobras anuncia 37 bilhões para São Paulo até 2030. O investimento vai gerar cerca de 38 mil postos de trabalho diretos e indiretos. Além do refino, os recursos serão aplicados também em gás natural, energia renovável e na expansão do Porto de Santos. Pablo Mundim.
3: Projetos que aumentam a soberania e diminuem a dependência do país de crises externas.
4: Novidades sobre o novo Desenrola Brasil.
1: Ministério da Fazenda lança calculadora que permite simular valores para pagamento da dívida com melhores condições.
4: E a partir de agora, a renegociação pode ser feita também em uma das 10 mil agências dos Correios.
1: Hoje, na apresentação da Voz do Brasil, eu, Mariana Jungmann e Luciano Seixas.
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1: Investimentos em exploração e produção de petróleo.
4: E ampliação da capacidade de processamento dos derivados, como diesel, nas refinarias.
1: Sem esquecer da transição energética, apostando em cadeias mais limpas e sustentáveis.